Não confie em pessoas, elas mudam. Não confie no tempo, ele passa. Não confie no coração, porque ele se ilude. Confie em Deus, ele nunca falha. O que confia em seu próprio coração é insensato, mas o que anda em sabedoria será salvo. Provérbios 28, versículo 26.

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1: 21 horas e 7 minutos.
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1: 20

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2: Você sabia que o lugar mais seco do mundo é o deserto do Atacama, no Chile? Não choveu lá entre os anos 400 e 1971. Bota seco.
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4: 21 horas e 12.

0: 21h23.
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2: Você sabia que os filhotes de gambá possuem apenas 1 centímetro e ficam na bolsa da mãe 70 dias, onde se desenvolvem e têm condições de enfrentar a vida?
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5: 21 horas e 31 minutos.
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O piloto britânico George Russell foi punido e terá que largar no final do grid do Grande Prêmio de Singapura. Segundo a Mercedes, Russell não tem mais motores disponíveis dentro da cota de 4 unidades permitidas para a temporada. Então, terá que instalar um novo propulsor no final de semana de corrida sprint. Por isso, ele será punido. Lembrando que George teve que abandonar o GP do Bahrein devido a um problema na unidade de potência. Ele estava na terceira posição quando o problema aconteceu.

O craque português Cristiano Ronaldo, jogador do Al Nassr, manifestou-se sobre a polêmica envolvendo sua saída da seleção portuguesa. Segundo o CR7, o treinador não teve palavra. Eles tinham um acordo para que Cristiano participasse dos Jogos de Portugal nesta data FIFA. E ele pediu desculpas à torcida portuguesa e disse que gostaria de continuar representando a seleção. A próxima data FIFA será em novembro. E até lá, os portugueses terão que se acertar.

Segundo rumores da imprensa esportiva europeia, a Fórmula 1 terá um GP na África na temporada 2030, em Ruanda. Dizem que um acordo já foi assinado e o anúncio oficial não deve demorar. O autódromo sequer foi construído ainda. Dizem que será um complexo a cerca de 40 quilômetros da cidade de Kigali.

0: Vou cantar uma música de Leci Brandão, uma figura fantástica, uma mulher incrível. Vou cantar uma do repertório dela. Aqui é que é a situação de hoje, né? Essa canção é a situação que tá acontecendo todos os dias aí.
1: 23 horas e 3 minutos.

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0: 23:59.
1: E aconteceu que, ao entrar Jesus num sábado na casa de um dos principais fariseus para comer pão, reparando como os convidados escolhiam os primeiros lugares, propôs-lhes uma parábola. Quando fores convidados por alguém para um casamento, não procures o primeiro lugar, para não suceder que, havendo um convidado mais digno do que tu, vindo aquele que te convidou e também a ele, te diga: dá o lugar a este. Então irás envergonhado ocupar o último lugar. Pelo contrário, quando fores convidado, vai tomar o último lugar, para que quando vier o que te convidou te diga: amigo, senta-te mais para cima. Isso será uma honra para ti diante de todos os demais convidados, pois todo aquele que se exalta será humilhado, e o que se humilha será exaltado. Aqui Jesus nos ensina sobre a humildade e, dentre outras coisas, como não sofrer rejeição, identificando o menor lugar e ficando lá, até que sejamos colocados em lugares mais altos, de forma natural. Porque quando nós nos colocamos em lugares que achamos ser nossos, que a nossa autojustiça nos diz merecer, corremos o risco de sermos rebaixados e isso nos trazer grande sofrimento. Isso acontece também na relação com as pessoas, particularmente no terreno das relações amorosas e amizades. Vamos galgando lugares altos por nós mesmos, sem o aval da outra parte da relação, até sermos violentamente derrubados por aquele que achamos ser o nosso maior amor ou o nosso melhor amigo. As pessoas têm as suas características e o envolvimento pode ser sadio e edificante, mas nosso egoísmo, nossa mente enganosa, nossa pretensão nos fazem ver e amar as pessoas não como elas são, mas como gostaríamos que elas fossem. Os filmes de romance e novelas reafirmam fantasias de almas gêmeas, amor à primeira vista, cara à metade, fazendo nossa busca pelas pessoas caminhar em terrenos fabulosos e longe do encontro real do dia a dia. Como tudo na vida, as relações se estabelecem de forma gradual, devagar, processual. O tempo é necessário para conhecer qualidades e defeitos. E sem a preciosidade do tempo, corremos o risco de criarmos expectativas diante de uma ilusão, de uma pessoa que não existe de fato, a não ser em nossa criação mental. As prisões afetivas nascem de nossas expectativas. Sofremos não pelo que a pessoa é ou faz de fato, mas pelo que ela não é e não faz, que se apresenta contrária à ilusão que criamos dela. E o pior, ficamos escravos disso. Queremos que ela seja o que nós queremos que ela seja, ou tentamos transformá-la. E como isso não é possível, pelo menos por muito tempo, sofremos bastante e não conseguimos nos livrar dessa ilusão toda. Outras tantas vezes, a outra pessoa, mais racional e consciente, lá no início da relação, percebeu toda essa problemática e já saiu fora, já parou de investir nesse relacionamento. E quando constatamos isso, nos sentimos abandonados, sendo que nunca houve nada real. O outro já decidiu há tempos que não queria seguir com você, mas você ficou alimentando essa ilusão. Precisamos nos livrar desses fardos criados por nós mesmos para continuarmos vivendo em paz e saúde. Muitas vezes, criamos ilusões e permitimos que elas se tornem o centro de nossas vidas. Manter ilusões assim é como ficar passando demão de tinta numa parede que há infiltração. Embaixo, continua tudo fofo e mofado, que daqui a pouco vai aparecer de novo na superfície e vai fazer sofrer. Engano. O melhor mesmo é aguentar a dor inicial de passar uma espátula, arrancar tudo que não está bom, consertar o vazamento e depois, com o problema resolvido, passar uma tinta para finalizar o trabalho. Isso se chama maturidade. Isso é fé. Sei que o mundo não está fácil de se viver. O amor se esfria a cada dia, as relações se banalizam, mas, mesmo assim, é preciso que não criemos ilusões, até porque ninguém é obrigado a corresponder a nossas ilusões. Neste caso, cabe aquele ditado: antes só do que mal acompanhado. Senão, acabaremos por nos submeter a relacionamentos abusivos, autodestrutivos, que machucam profundamente. Precisamos amar as pessoas como elas são e não como gostaríamos que elas fossem. Enfim, depois que nos exaltamos, não reconhecendo nosso lugar numa relação, e fomos humilhados, tirados bruscamente do lugar que nos colocamos arbitrariamente, chegamos a outra fase, a decepção, a desilusão. Sei que essas palavras causam arrepios de medo e repulsa, mas eu vou dizer que elas são o início da felicidade. Porque é aqui que tudo se faz real, que você vê a pessoa como ela é e não como você a criou, e escolhe o seu caminho diante disso. A desilusão tira a gente do estado de ilusão, e ao contrário do que parece, isso é uma bênção. Porque se as ações ou maneiras de agir ou comportamentos de alguém não são como você esperava, o problema não é da pessoa, é seu. Você que criou as expectativas. Então, a partir dessa descoberta, onde suas ilusões caem por terra, você pode construir algo de maneira correta, na luz, sem enganos. Ou fechar o relacionamento aí mesmo e partir para algo mais a ver com você, antes que se aprofunde e traga mais dor. Sem maturidade, sem fé, sem autorresponsabilidade, caímos no pior sentimento que o ser humano pode ter em relação a si mesmo: a autocomiseração. O vitimismo, a autopiedade, corrói o ser humano por dentro, tirando todo o seu valor e vitalidade. Nos entregamos aos caprichos do ego, da falta de amor próprio e de fé. Ficamos cegos por nossa própria carência e desvalor. Ficamos cegos diante de evidências que nos mostram o caminho ruim que estamos por trilhar. Ficamos cegos, com pena de nós mesmos, sem vontade de viver, e isso mata. Portanto, tome uma nova postura a partir de agora. Veja esse vídeo várias vezes, compreenda e apreenda isso, e nunca mais sofrerá rejeição ou decepção ou ilusão nas suas relações. Sempre estará consciente de si e do seu valor e compreenderá que as pessoas são o que são, e o que não são faz parte do seu lado criador de expectativas. Saberá que as pessoas podem ser qualquer coisa e que você não tem controle sobre isso. Cada um é uma infinidade de características que nem conhecemos, nem a nós mesmos conhecemos. Deixe as coisas irem acontecendo, não force as fases, não manipule as vontades, nem obrigue os sentimentos dos outros. Espere, vá com calma e com esperança. O melhor sempre virá. Se não for bom, não era para você. Tenha fé e entregue os resultados, as expectativas. Espere as pessoas te amarem. Não coloque o carro na frente dos bois. Invista um pouco, recue, espere retorno. Depois invista um pouco mais. Se não houve retorno, recue e aguarde um pouco. Espere um tempo. Invista de uma forma diferente. Sem agonia, sem sangria, sem achar que aquilo é tudo que você precisa para ser feliz na vida. Não! Há algo muito maior e você é muito maior que qualquer dessas demandas de sofrimento humano. Vai fazendo assim, dê um pouco de si, espere, não vá entregando tudo, não vá fazendo tudo pelo outro. E se sentir que não está evoluindo para nada e nem lugar nenhum, que não há retorno da outra parte, que há até um retrocesso, não force, não mude a sua essência. Não se anule para tentar dar ritmo ao que não tem. Abra mão, renuncie. Não comece a sofrer, porque o tempo não mudará isso e o sofrimento só vai aumentar. Não se coloque na vida do outro nos lugares que só ele pode te colocar. Se apresente diante do mundo cheio de vida e de amor, mas, como Jesus ensina, com humildade. E deixe que assim a vida vá te colocando nos lugares que são seus. Vai te colocando nos lugares que são seus.

Não confie em pessoas. Elas mudam. Não confie no tempo. Ele passa. Não confie no coração, porque ele se ilude. Confie em Deus. Ele nunca falha. O que confia em seu próprio coração é insensato, mas o que anda em sabedoria será salvo. Provérbios 28, versículo 26.

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1: Meia-noite e 36 minutos.
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4: Você sabia que o elefante sabe quando vai morrer e, ao pressentir sua morte, separa-se de sua manada e vai para um lugar bem longe, distante? Tadinho.
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2: Você sabia que o lugar mais seco do mundo é o deserto do Atacama, no Chile? Não choveu lá entre os anos 400 e 1971. Bota seco.
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5: 0 hora e 41 minutos.

0: Meia-noite e 52 minutos.
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2: Você sabia que os filhotes de gambá possuem apenas 1 centímetro e ficam na bolsa da mãe 70 dias, onde se desenvolvem e têm condições de enfrentar a vida?
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5: 1 hora em ponto.
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piloto britânico George Russell foi punido e terá que largar no final do grid do Grande Prêmio de Singapura. Segundo a Mercedes, Russell não tem mais motores disponíveis dentro da cota de 4 unidades permitidas para a temporada. Então, terá que instalar um novo propulsor no final de semana de corrida sprint. Por isso, ele será punido. Lembrando que George teve que abandonar o GP do Bahrein devido a um problema na unidade de potência. Ele estava na terceira posição quando o problema aconteceu.

O craque português Cristiano Ronaldo, jogador do Al Nassr, manifestou-se sobre a polêmica envolvendo sua saída da seleção portuguesa. Segundo o CR7, o treinador não teve palavra. Eles tinham um acordo para que Cristiano participasse dos Jogos de Portugal nesta data FIFA. E ele pediu desculpas à torcida portuguesa e disse que gostaria de continuar representando a seleção. A próxima data FIFA será em novembro. E até lá, os portugueses terão que se acertar.

Segundo rumores da imprensa esportiva europeia, a Fórmula 1 terá um GP na África na temporada 2030, em Ruanda. Dizem que um acordo já foi assinado e o anúncio oficial não deve demorar. O autódromo sequer foi construído ainda. Dizem que será um complexo a cerca de 40 quilômetros da cidade de Kigali.

0: Vou cantar uma música de Leci Brandão, uma figura fantástica, uma mulher incrível. Vou cantar uma do repertório dela. Aqui é que é a situação de hoje, né? Essa canção é a situação que tá acontecendo todos os dias aí.
1: 2 horas e 31 minutos.

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0: 3:28.
1: E aconteceu que, ao entrar Jesus num sábado na casa de um dos principais fariseus para comer pão, reparando como os convidados escolhiam os primeiros lugares, propôs-lhes uma parábola. Quando fores convidados por alguém para um casamento, não procures o primeiro lugar, para não suceder que, havendo um convidado mais digno do que tu, vindo aquele que te convidou e também a ele, te diga: dá o lugar a este. Então irás envergonhado ocupar o último lugar. Pelo contrário, quando fores convidado, vai tomar o último lugar, para que quando vier o que te convidou te diga: amigo, senta-te mais para cima. Isso será uma honra para ti diante de todos os demais convidados, pois todo aquele que se exalta será humilhado, e o que se humilha será exaltado. Aqui Jesus nos ensina sobre a humildade, e dentre outras coisas, como não sofrer rejeição, identificando o menor lugar e ficando lá, até que sejamos colocados em lugares mais altos, de forma natural. Porque quando nós nos colocamos em lugares que achamos ser nossos, que a nossa autojustiça nos diz merecer, corremos o risco de sermos rebaixados e isso nos trazer grande sofrimento. Isso acontece também na relação com as pessoas, particularmente no terreno das relações amorosas e amizades. Vamos galgando lugares altos por nós mesmos, sem o aval da outra parte da relação, até sermos violentamente derrubados por aquele que achamos ser o nosso maior amor ou o nosso melhor amigo. As pessoas têm as suas características e o envolvimento pode ser sadio e edificante, mas nosso egoísmo, nossa mente enganosa, nossa pretensão nos fazem ver e amar as pessoas não como elas são, mas como gostaríamos que elas fossem. Os filmes de romance e novelas reafirmam fantasias de almas gêmeas, amor à primeira vista, cara à metade, fazendo nossa busca pelas pessoas caminhar em terrenos fabulosos e longe do encontro real do dia a dia. Como tudo na vida, as relações se estabelecem de forma gradual, devagar, processual. O tempo é necessário para conhecer qualidades e defeitos, e sem a preciosidade do tempo, corremos o risco de criarmos expectativas diante de uma ilusão, de uma pessoa que não existe de fato, a não ser em nossa criação mental. As prisões afetivas nascem de nossas expectativas. Sofremos não pelo que a pessoa é ou faz de fato, mas pelo que ela não é e não faz, que se apresenta contrária à ilusão que criamos dela. E o pior, ficamos escravos disso. Queremos que ela seja o que nós queremos que ela seja, ou tentamos transformá-la. E como isso não é possível, pelo menos por muito tempo, sofremos bastante e não conseguimos nos livrar dessa ilusão toda. Outras tantas vezes, a outra pessoa, mais racional e consciente, lá no início da relação, percebeu toda essa problemática e já saiu fora, já parou de investir nesse relacionamento. E quando constatamos isso, nos sentimos abandonados, sendo que nunca houve nada real. O outro já decidiu há tempos que não queria seguir com você, mas você ficou alimentando essa ilusão. Precisamos nos livrar desses fardos criados por nós mesmos para continuarmos vivendo em paz e saúde. Muitas vezes, criamos ilusões e permitimos que elas se tornem o centro de nossas vidas. Manter ilusões assim é como ficar passando demão de tinta numa parede que há infiltração. Embaixo, continua tudo fofo e mofado, que daqui a pouco vai aparecer de novo na superfície e vai fazer sofrer. Engano. O melhor mesmo é aguentar a dor inicial de passar uma espátula, arrancar tudo que não está bom, consertar o vazamento e depois, com o problema resolvido, passar uma tinta para finalizar o trabalho. Isso se chama maturidade. Isso é fé. Sei que o mundo não está fácil de se viver. O amor se esfria a cada dia, as relações se banalizam, mas, mesmo assim, é preciso que não criemos ilusões, até porque ninguém é obrigado a corresponder a nossas ilusões. Neste caso, cabe aquele ditado, antes só do que mal acompanhado. Senão, acabaremos por nos submeter a relacionamentos abusivos, autodestrutivos, que machucam profundamente. Precisamos amar as pessoas como elas são, e não como gostaríamos que elas fossem. Enfim, depois que nos exaltamos, não reconhecendo nosso lugar numa relação, e fomos humilhados, tirados bruscamente do lugar que nos colocamos arbitrariamente, chegamos a outra fase, a decepção, a desilusão. Sei que essas palavras causam arrepios de medo e repulsa, mas eu vou dizer que elas são o início da felicidade. Porque é aqui que tudo se faz real, que você vê a pessoa como ela é e não como você a criou, e escolhe o seu caminho diante disso. A desilusão tira a gente do estado de ilusão, e ao contrário do que parece, isso é uma bênção. Porque se as ações ou maneiras de agir ou comportamentos de alguém não são como você esperava, o problema não é da pessoa, é seu. Você que criou as expectativas. Então, a partir dessa descoberta, onde suas ilusões caem por terra, você pode construir algo de maneira correta, na luz, sem enganos. Ou fechar o relacionamento aí mesmo e partir para algo mais a ver com você, antes que se aprofunde e traga mais dor. Sem maturidade, sem fé, sem autorresponsabilidade, caímos no pior sentimento que o ser humano pode ter em relação a si mesmo. A autocomiseração, o vitimismo, a autopiedade corrói o ser humano por dentro, tirando todo o seu valor e vitalidade. Nos entregamos aos caprichos do ego, da falta de amor próprio e de fé. Ficamos cegos por nossa própria carência e desvalor. Ficamos cegos diante de evidências que nos mostram o caminho ruim que estamos por trilhar. Ficamos cegos, com pena de nós mesmos, sem vontade de viver, e isso mata. Portanto, tome uma nova postura a partir de agora. Veja esse vídeo várias vezes, compreenda e apreenda isso, e nunca mais sofrerá rejeição ou decepção ou ilusão nas suas relações. Sempre estará consciente de si e do seu valor e compreenderá que as pessoas são o que são, e o que não são faz parte do seu lado criador de expectativas. Saberá que as pessoas podem ser qualquer coisa e que você não tem controle sobre isso. Cada um é uma infinidade de características que nem conhecemos, nem a nós mesmos conhecemos. Deixe as coisas irem acontecendo, não force as fases, não manipule as vontades, nem obrigue os sentimentos dos outros. Espere, vá com calma e com esperança. O melhor sempre virá. Se não for bom, não era para você. Tenha fé e entregue os resultados, as expectativas. Espere as pessoas te amarem. Não coloque o carro na frente dos bois. Invista um pouco, recue, espere retorno. Depois invista um pouco mais. Se não houve retorno, recue e aguarde um pouco. Espere um tempo. Invista de uma forma diferente. Sem agonia, sem sangria. Sem achar que aquilo é tudo que você precisa para ser feliz na vida. Não! Há algo muito maior e você é muito maior que qualquer dessas demandas de sofrimento humano. Vai fazendo assim, dê um pouco de si, espere, não vá entregando tudo, não vá fazendo tudo pelo outro. E se sentir que não está evoluindo para nada e nem lugar nenhum, que não há retorno da outra parte, que há até um retrocesso, não force, não mude a sua essência. Não se anule para tentar dar ritmo ao que não tem. Abra mão, renuncie. Não comece a sofrer, porque o tempo não mudará isso e o sofrimento só vai aumentar. Não se coloque na vida do outro nos lugares que só ele pode te colocar. Se apresente diante do mundo cheio de vida e de amor, mas, como Jesus ensina, com humildade. E deixe que assim a vida vá te colocando nos lugares que são seus.

Não confie em pessoas, elas mudam. Não confie no tempo, ele passa. Não confie no coração, porque ele se ilude. Confie em Deus, ele nunca falha. O que confia em seu próprio coração é insensato, mas o que anda em sabedoria será salvo. Provérbios 28, versículo 26.

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1: 4 horas e 4 minutos.
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4: Você sabia que a morte cerebral é definida por especialistas da saúde como a perda irreversível das funções neurológicas do cérebro e do tronco cerebral? Também conhecida como morte encefálica, a morte cerebral acontece quando o cérebro é submetido a dano, falta de oxigênio ou de glicose. Apesar de comandar todas as funções do organismo, o cérebro não consegue sobreviver a qualquer dano diretamente relacionado a ele.
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2: Você sabia que os furacões são fenômenos meteorológicos que se alimentam do calor liberado através da umidade do ar e da condensação do vapor de água e que conseguem atingir velocidades superiores a 105 km por hora, provocando assim uma grande destruição?
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5: 4 horas e 10 minutos.

0: 4 horas e 21 minutos.
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2: Você sabia que o equilíbrio é um fator de grande importância para o ser humano? Pois sem ele seria difícil ou até mesmo possível a realização de algumas tarefas. Trata-se de habilidades das articulações que as fazem retornar ao seu estágio inicial após a realização de um movimento que provoca instabilidade. Para a realização de tais habilidades, o organismo utiliza o aparelho vestibular, localizado próximo ao ouvido humano, que funciona não para ouvir, e sim para equilibrar o organismo.
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5: 4 horas e 29 minutos.
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Gianni Infantino, atual presidente da FIFA e que vai se candidatar novamente ao cargo, já tem um concorrente, o suíço Ramon Vega, ex-Tottenham, que foi campeão pelo clube inglês em 1999. O zagueiro anunciou que pretende concorrer à presidência da FIFA em 2027. Esse é o primeiro candidato a declarar publicamente a intenção de disputar o cargo.

A FIFA anunciou que se encerrou nessa quarta-feira o prazo para ser voluntário da Copa do Mundo Feminina 2027. Segundo a entidade máxima do futebol mundial, mais de 6 mil pessoas serão recrutadas. E se inscreveram brasileiros e também estrangeiros. Os voluntários vão atuar nas 8 sedes: Brasília, Belo Horizonte, Porto Alegre, Fortaleza, Recife, Salvador, São Paulo e Rio de Janeiro. Eles serão divididos em mais de 20 áreas funcionais.

Davi Silva, ex-meia da seleção espanhola de futebol e que também brilhou no Manchester City, vai voltar a jogar profissionalmente. Ele foi contratado por um time que disputa a primeira divisão do futebol de Hong Kong, o Sha Tin. Ele estava aposentado desde 2023, após sofrer uma ruptura do ligamento cruzado anterior durante um treino de pré-temporada da Real Sociedade.

0: Vou cantar uma música de Leci Brandão, uma figura fantástica, uma mulher incrível. Vou cantar uma do repertório dela. Aqui é que é a situação de hoje, né? Essa canção é a situação que tá acontecendo todos os dias aí.
1: 6 horas e 1 minuto.

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0: Comunicando, Mara Lilia.
1: Bom dia, são 7:04, 7:04, estamos começando o nosso informativo. Bom dia, Independência, estamos aqui pela Rádio Independência e Rádio Maravilha, que está em parceria nesse momento, né, nesse 8 de outubro de 2026. Agora, nesse momento, estamos com 25 graus, a sensação térmica é de 26, a máxima aqui está dizendo que é de 36, que assim seja.

aqui nas tabelas ainda não temos nada, né? Só mesmo o Bolsa Família, que começa dia 19, e os aposentados e pensionistas no dia 26.

0: Anco sobre 1,3 bilhão de reais a devolver. Ressarcimento a apostadores começa nesta sexta-feira. As empresas de apostas online autorizadas a operar no Brasil começam nesta quarta-feira, 7, a informar aos bancos os saldos que ainda estão nas contas dos apostadores. Ao todo, 1,325 bilhão de reais de cerca de 26,5 milhões de pessoas aguardam devolução após o fim das operações das bets no país. Os dados, separados por cadastro de pessoa física, CPF, e vinculados à conta bancária usada nos depósitos, deverão ser enviados pelas plataformas até quinta-feira, 8. Com essas informações, as instituições financeiras terão de devolver os valores de 9 a 14 de outubro. Veja os números: 1,325 bilhão de reais ainda aguarda devolução, 26,5 milhões de apostadores têm saldo nas plataformas, 86,2 milhões de contas têm menos de R$1, 15,5 milhões de reais estão nessas contas com saldo entre R$0,01 e R$0,99, 188 sites legalizados tiveram a autorização cancelada, 13.241 sites ilegais foram encaminhados para bloqueio. Como será a devolução? Os bancos deverão transferir os valores diretamente para as contas utilizadas pelos apostadores para fazer os depósitos nas plataformas. O cronograma definido pelo governo estabelece: 7 e 8 de outubro, bets enviam aos bancos os saldos por CPF e os dados bancários; 9 a 14 de outubro, bancos fazem a devolução aos apostadores; 14 de outubro em diante, valores que não puderem ser devolvidos são encaminhados à Caixa Econômica Federal; após o repasse à Caixa, a instituição fica responsável por concluir a restituição. O prazo para o saque voluntário diretamente nas plataformas terminou às 11h59 da noite de segunda-feira, 5. Saldo pulverizado: grande parte dos valores ainda não retirados está concentrada em contas com quantias muito pequenas. Segundo o governo, 86,2 milhões de contas têm saldo entre R$0,01 e R$0,99. Juntas, elas somam 15,5 milhões de reais. O número de contas é superior ao de apostadores porque uma mesma pessoa pode ter cadastro em mais de uma plataforma. Saiba mais no Repórter Brasil Tarde, da TV Brasil.
1: Agora vamos trazer aqui a economia, o dólar, né? O dólar que volta a R$5,00. Depois das eleições, né? Esse rebuliço todo, o dólar ele não é estável, né? Então vamos acompanhar.
0: Dólar volta a R$5,00 com ambiente externo e ajuste pós-eleitoral. Ibovespa cai 0,74%, acompanhando bolsas internacionais. O mercado financeiro brasileiro teve uma sessão de ajuste nesta quarta-feira, 7, após o rally, forte queda do dólar e alta da bolsa, registrado depois do primeiro turno das eleições. O dólar voltou a superar R$5,00, e o Ibovespa recuou 0,74% e encerrou aos 204 mil pontos. No exterior, bolsas caíram, os juros dos treasuries permaneceram elevados e o petróleo seguiu acima de US$100 por barril. Principais números: dólar à vista, R$5,016, menos 0,83%, dólar no ano, queda de 8,62%, e Bovespa, 204.302,33 pontos, menos 0,74%, e Bovespa no mês, alta de 9,64%, e Bovespa no ano, alta de 26,8%. Dólar acima de R$5,00. O dólar à vista fechou em alta de 0,83%, a R$5,016, depois de atingir a máxima de R$5,017 na reta final dos negócios. Na sessão anterior, a moeda havia registrado a menor cotação em quase 5 meses. O movimento interrompeu 2 pregões consecutivos de queda, período em que o dólar acumulou baixa de 4,65%. Na semana, a moeda ainda registra queda de 3,94%. No exterior, o índice DXY, que mede o desempenho da moeda americana contra uma cesta de 6 divisas, subiu 0,36%, a 102,280, após atingir máxima de 102,499. Os mercados também acompanharam a trajetória dos rendimentos dos títulos do Tesouro dos Estados Unidos. A taxa dos papéis de 10 anos chegou a 5,36%, maior nível em 24 anos, antes de recuar para a região de 5,28%. Juros altos em economias avançadas estimulam a fuga de recursos de países emergentes, como o Brasil, pressionando o dólar e a bolsa. Bolsa recua: o Ibovespa fechou em queda de 0,74%, aos 204.302,33 pontos, após oscilar entre a mínima de 204.176,12 pontos e a máxima de 206.877,47 pontos. O volume financeiro

0: movimentado no pregão somou R$ 57,2 bilhões antes dos ajustes finais. Com a queda desta quarta-feira, o índice interrompeu mais uma sessão de alta após o movimento de forte valorização registrado depois do primeiro turno. Mesmo assim, acumula alta de 9,64% no mês e de 26,8% em 2026. As bolsas estadunidenses também terminaram o dia no campo negativo. O S&P 500, índice das 500 maiores empresas dos Estados Unidos, caiu 0,22%. Petróleo e Fed. Os preços do petróleo perderam força ao longo da tarde, mas o barril do tipo Brent para dezembro permaneceu acima de US$ 100. A alta do produto também esteve no radar dos investidores diante das novas tensões no Oriente Médio. No mercado de juros estadunidense, os investidores avaliaram a ata da reunião de setembro do Federal Reserve, Banco Central dos Estados Unidos, quando a taxa básica do país foi elevada para a faixa de 3,75% a 4%. O documento mostrou divergências entre os dirigentes sobre os fundamentos para a elevação dos juros e manteve a inflação entre os principais focos de atenção do Banco Central estadunidense. Com informações da Reuters.
1: Enquanto isso, os estudantes fazem ato no Rio de Janeiro em defesa do voto em Lula. A manifestação está tomando corpo no Brasil, né? Que coisa linda. Vamos acompanhar.
0: Estudantes fazem ato no Rio de Janeiro em defesa de voto em Lula. Fim da escala 6x1 e manutenção da democracia são citados por jovens. Estudantes organizaram nesta quarta-feira, 7, um ato no Rio de Janeiro em defesa da candidatura de Luiz Inácio Lula da Silva, PT, à presidência da República. O atual presidente busca um segundo mandato consecutivo e disputa o segundo turno das eleições de 2026 contra Flávio Bolsonaro, PL. A manifestação começou no início da tarde na Candelária, região central da cidade, de onde os jovens partiram em caminhada pela Avenida Rio Branco até a Cinelândia. Participaram estudantes secundaristas e universitários de diferentes instituições. Entre os temas defendidos estavam a educação pública, o fim da escala 6x1, manutenção dos direitos sociais e

democracia. Ele próprio declarou ontem que quer mudar a Constituição, o que é uma ameaça para a gente, é uma ameaça para os nossos direitos. Importante a gente estar aqui para lutar pela soberania e lutar pelos nossos direitos, afirmou. Flávio recebe apoio de Caiado na terça-feira, 6, durante um ato que reuniu empresários e representantes do agronegócio em Goiânia. Flávio Bolsonaro recebeu o apoio do ex-governador de Goiás Ronaldo Caiado, PSD, que afirmou que a decisão é coerente com sua trajetória política de oposição ao PT. O que nós queremos é que você devolva o Brasil aos brasileiros. Vou entrar de corpo inteiro, por convicção, disse Caiado. Goiânia, Go, 6 de outubro de 2026, candidato à presidência do Brasil, Flávio Bolsonaro, durante ato em Goiânia. Foto: Vitor Salles, campanha Flávio Bolsonaro. Vitor Salles, campanha Flávio Bolsonaro. Flávio afirmou que as campanhas têm pontos de convergência e recebeu de Caiado um documento com propostas para um eventual governo. Esse apoio que recebo agora é importante. É mais que política, é sentimental, afirmou. O candidato também disse que pretende se inspirar nas políticas de segurança pública de Goiás e São Paulo e defendeu o endurecimento das penas. Ontem, a Frente Parlamentar da Agropecuária, FAP, no Congresso declarou apoio para Flávio Bolsonaro no segundo turno das eleições presidenciais. Lula cobra Flávio Bolsonaro sobre apoio ao fim da escala 6x1. Candidato à reeleição também defendeu PEC da segurança pública. O candidato à reeleição nas eleições 2026, Luiz Inácio Lula da Silva, desafiou nesta quarta-feira, 7, o senador Flávio Bolsonaro, PL, a apoiar a proposta de redução da jornada de trabalho 6x1, que prevê o direito de 2 dias de folga semanais sem redução salarial. Em discurso durante plenária do PT com parlamentares, Lula afirmou que pretende acompanhar a posição do adversário sobre o tema. O candidato do PL tem defendido que o trabalhador deve ter liberdade para escolher sua própria carga horária. Nossa proposta é dar liberdade para que o trabalhador monte a sua jornada de trabalho conforme a sua possibilidade e necessidade. Quem quer trabalhar mais vai trabalhar mais, quem quer trabalhar menos vai ter o direito de priorizar outras coisas na sua vida, disse Flávio Bolsonaro em entrevista nesta terça-feira, 6. Segundo Lula, esse tipo de negociação não traria vantagens para os trabalhadores. Eles estão inventando uma história, como se, em um acordo leonino, o trabalhador tivesse alguma vantagem. Então, nada de aceitar barganha. É reduzir a jornada de trabalho para 5 dias de trabalho e 2 de descanso, afirmou o candidato do PT. Segurança pública. No encontro, Lula também defendeu a aprovação da PEC da Segurança Pública, uma das principais propostas do governo para ampliar a coordenação entre União, estados e municípios no enfrentamento ao crime organizado. Segundo ele, a experiência das últimas décadas mostrou que, sozinhos, os estados não deram conta da responsabilidade atribuída pela Constituição de 1988. Por isso, defendeu o fortalecimento da atuação federal por meio da Polícia Federal, da Polícia Rodoviária Federal e da Polícia Penal. O presidente também afirmou que o governo pretende transformar 138 unidades prisionais em presídios de segurança máxima para enfraquecer facções criminosas. Também está entre as prioridades a criação do Ministério da Segurança Pública após a aprovação da PEC. Ao resumir a diretriz que defende para o setor de segurança, Lula disse que sua campanha adotará o lema: para o povo trabalhador, proteção; para o bandido, prisão.

São 7h19, vamos concluir para aqui mais cedo um pouquinho o nosso informativo, que volta agora no dia 26, né? Porque amanhã começa aí novamente a propaganda eleitoral gratuita, no dia 9, né? Então, começa novamente, nosso Independência Informa fica aqui com esse horário reservado, né? Para o horário político. E aí, nós voltaremos com esse informativo nesse horário, só dia 26, depois do segundo turno. E o Independência Informa também vai sofrer.

sofre alteração com seu horário na redução. Mas isso só amanhã. Vou deixar vocês agora com o suplemento até as 7h30, que vem aí o Café com Democracia, diretamente da Rádio e TV Atitude Popular. Até mais tarde. Boa tarde. Bom dia. Eita.

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0: 7:30.
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1: Olá, bom dia, tudo bem? Mais um programa Café com Democracia, comigo, Luiz Regadas, de segundas às sextas-feiras, aqui na sua Atitude Popular. Sejam todas e todas bem-vindos e bem-vindas. Inscreva-se na Atitude Popular, seja membro, seja doador, compartilhe, pergunte, participe. Hoje nós iremos conversar sobre o tema Eleições 2026, a política brasileira depois do 4 de outubro, que vai decidir muito a sua vida no dia a dia. Conosco hoje, Ricardo Bezuini, ex-ministro do governo Lula e ex-deputado federal. Ricardo Bezuini, bom dia, seja bem-vindo.
2: Bom dia, Luiz. Prazer estar com você mais uma vez.
1: Prazer é todo meu. Brasil, ontem teve um ato muito importante por várias capitais do Brasil, Rio de Janeiro, Bahia, Pernambuco, Fortaleza, a juventude na rua. Não poderíamos deixar de começar esse programa sem falar da juventude. Eu queria saber do Bezuini, né? Que eu, claro, saber não. Eu tenho que dizer que não podemos falar dessa linda manifestação da juventude em várias localidades do Brasil e perguntar o que aprender com a juventude. Esse recado das ruas, da juventude, pode ser um incentivo, um entusiasmo que muitos estavam sentindo falta para finalmente fazer parte da campanha, assim como foi a linda campanha de 2002?
2: Sem dúvida, Luiz. O papel da juventude é sempre fundamental. Eu comecei a minha militância política muito jovem e participei de grandes mobilizações nos anos 70, 80, 90, quando ainda era um tanto jovem. E nós sabemos que essa combinação entre a juventude, os trabalhadores que estão na faixa do que a gente chama de adultos trabalhadores, e o pessoal onde eu estou hoje, 60 mais, aposentados, pensionistas, idosos em geral, você combina essa força de várias maneiras. Para a juventude, uma boa parte dela está estudando no ensino médio das universidades. E o espaço universitário é muito importante para discutir o futuro do país. Obviamente, olhando da perspectiva de quem tem 18 anos, 19, 20, olhando o futuro que pode se realizar muito mais promissor do que no meu tempo. Por quê? Porque hoje nós temos estruturas nacionais que permitem olhar para o futuro com um certo otimismo. O BNDES, a Petrobras, a própria capacidade que nós temos hoje de integrar a mineração com a indústria. E nós estamos formando engenheiros, formando médicos, advogados, pesquisadores, que vão ter que ter esse futuro econômico. Isso depende dessa eleição, porque é essa eleição que define aquilo que nós chamamos soberania, mas que eu posso chamar de direito ao futuro. O direito a ter um país onde nós possamos decidir o que é do nosso interesse.
1: Como você viu a Universidade de Pernambuco, que foi queimada e jovens estão sendo ameaçados por apoiadores de Flávio Bolsonaro?
2: É preciso, primeiro, que a polícia e a justiça ajam de maneira rigorosa, porque essa tática de criar o terror, de tentar intimidar, de tentar criar um ambiente de medo, é típica dessa direita fascista. Nós temos que dizer o seguinte: a eleição é para disputar nas propostas, nas ideias. Então, se houve, de fato, e pelas imagens que eu vi, houve um incêndio criminoso, é preciso que as autoridades ajam. E, ao mesmo tempo, que nós todos vamos denunciar essa política de medo. É bom lembrar que o nazismo também acendeu a partir de um incêndio. Incêndio do hashtag do parlamento alemão, onde se jogou a culpa na esquerda. E aí se criou todo um ambiente de repressão. Nesse caso aqui, nós temos que identificar rapidamente quem foram os autores desse incêndio criminoso e colocá-los atrás das grades, que é o local deles. E, ao mesmo tempo, não deixar isso criar um ambiente ruim na campanha. Vamos continuar nossa campanha, discutindo todas as ruas aqui no DF. Estive no primeiro turno fazendo as campanhas proporcionais e também a campanha majoritária. E certamente no segundo turno vamos ampliar a votação de Lula e vencer essas eleições. Também aqui no DF, estamos no segundo turno do governo local, do GDF, com o nosso companheiro Leandro Graz, que é um jovem promissor, que disputa a sua segunda eleição para o governo e foi para o segundo turno contra a governadora corrupta do DF, que é a Celina Leão, que tem nas suas costas o escândalo do BRB Master. E que a população precisa saber que ela participou, junto com o Ibanez, dessa negociada.
1: Bezuin, passado o primeiro turno das eleições presidenciais, o mercado ficou feliz, cresceu, dólar diminuiu, falam que a bolsa de valores é alta, né? Dólar caindo. Pode iludir que a mudança para o tal do novo, como estão sugerindo aí, como muitas pessoas acabaram votando no primeiro turno, mas vão mudar no segundo turno, vai fazer o país melhorar, os juros cairão, a inflação cairá e o brasileiro terá uma vida melhor. O que falar dessa ilusão do mercado?
2: Luiz, você sabe que eu venho do mercado financeiro, né? Eu fui bancário por 38 anos, uma parte desse tempo eu estava como parlamentar e deputado licenciado do banco, mas me aposentei como bancário, não me aposentei como parlamentar, porque eu sou contra o sistema de previdência parlamentar, que eu acho um escárnio com o povo brasileiro. Mas eu conheço bem o sistema, tenho vários amigos que trabalham até hoje no mercado financeiro e que me passam, inclusive, algumas avaliações. E a principal estupidez é que tem o chamado efeito manada. Ou seja, até gente que não concorda com as visões da direita, mas que é operador do sistema financeiro, quando tem uma notícia que, pelos padrões do sistema, ela parece positiva para eles, não para o povo, a bolsa sobe, o dólar cai, os juros futuros caem, só que é uma ilusão, como já tantas outras. Nós já tivemos isso no golpe contra a Dilma, em 2016, na eleição do Jair Bolsonaro, em 2018. Tivemos o efeito contrário quando Lula se elegeu. O dólar subiu, os juros subiram e a bolsa caiu. Mas é bom lembrar o seguinte, quando o Lula sumiu, a bolsa estava lá na lona. E, de fato, no começo ela continuou na lona. Mas hoje a bolsa está com mais de 200 mil pontos. Por quê? Porque o mercado sabe, apesar do preconceito, que Lula é bom para a economia. Lula consegue estimular o investimento. Lula se preocupa com o combate à inflação. Lula consegue, junto com seus ministros, criar um ambiente de articulação entre o investimento privado brasileiro e o investimento privado estrangeiro e o investimento dos bancos públicos. Banco do Brasil, BNDES, Caixa Econômica, Minha Casa Minha Vida, o incentivo à exportação. Ou seja, até eles que têm preconceito de classe contra Lula e contra o PT, eles sabem, na prática, que no nosso governo a economia anda. No governo Bolsonaro e Temer, a economia andou para trás.
1: Vamos falar da questão do endividamento do Brasil, que dizem que o Brasil está endividado com o trilhão, que é tudo culpa do Lula. Até que ponto o Brasil realmente está endividado e se podemos encontrar culpados?
2: Luiz, se você olhar para o mundo, o Brasil é um dos países que tem a menor percentual de endividamento em relação ao PIB. Hoje é em torno de 80 e poucos por cento a dívida bruta. Mas se você calcular a dívida líquida, cai para 60 e poucos por cento. A maior parte dos países tem próximo de 100 ou até mais de 100% de endividamento. Ter dívida não é problema nem para o cidadão comum, nem para as empresas, nem para o governo, desde que a dívida seja bem administrada. Você tenha se endividado para fazer algo de útil. Então, no caso do Brasil, o que nós passamos é por um ciclo de juros altos em função de uma meta de inflação. E aí acho que foi um erro do Ministério da Fazenda colocar uma meta de inflação em real. Mas esse erro não comprometeu a gestão econômica do país. E nós temos hoje o Lula reeleito, condições de estabilizar e reduzir ao longo de 4 anos essa dívida interna. É bom lembrar que o Brasil não tem dívida externa. Ou seja, a quantidade de dívidas que tem empresas e governo com o exterior é inferior às reservas cambiais. Esse é o critério mundialmente adotado para ver se um país tem problemas cambiais ou não. O Brasil tem mais dólares nas reservas cambiais do que dívida privada e pública com o exterior. Portanto, o Brasil não tem risco cambial. País que tem endividamento em moeda própria, moeda nacional, nunca tem problemas para gerir essa dívida. É só você garantir o alongamento dos prazos e trabalhar no médio prazo para reduzir os juros.
1: Bezuin, os Bolsonaro entregou um superávit de 52 bilhões, mas também deu um calote nos precatórios. E a geração de emprego também não é tão boa. Há dias, foi uma especialista em IA, disse que era tão importante investir completamente em IA que os Estados Unidos iam crescer trilhões. Adianta o país crescer, o PIB crescer e gerar desemprego com mais de 60 milhões de desempregados tem nos Estados Unidos e uma dívida que a gente chama de atrelado ao PIB de mais de 120% da sua economia?
2: Pois é, primeiro vamos lembrar o seguinte, essa questão do mercado interno do país é muito importante, e principalmente quando ele consegue vender seus produtos e serviços para outros países. A estratégia americana sempre foi essa, só que no momento eles estão com um problema social terrível. A situação social dos Estados Unidos é de dezenas de milhões de pessoas que têm problema de moradia, estão morando dentro de trailers, de carros, estão morando na rua. E também nós temos o problema do endividamento do povo lá. A população americana é uma população endividada, profundamente endividada, muito mais que a brasileira. Então, falando de endividamento da população, esse fenômeno é muito menor, por exemplo, nos Estados Unidos e alguns países da Europa. O que nós temos que ter em mente é o seguinte, é claro, a inteligência artificial é uma nova fronteira econômica que precisa ser disputada por todos os países, inclusive pelo Brasil, que já está disputando. Nós já temos empresas brasileiras que são bem qualificadas, digamos, no mercado de gestão da IA. Nós precisamos produzir o coração da IA, que são os softwares e os chips, que são fundamentais para o processamento dessas informações, dados e criação de valor. Então, esse é o desafio que está colocado, o BNDES está atento a isso, a FINEP também, o Ministério da Ciência e Tecnologia tem todo um acúmulo em relação a esse tema. Claro que o Brasil não é um país central nisso, central é Estados Unidos, China e Coreia do Sul, mas o Brasil tem que se acoplar a esses países, sem preconceito, pode se acoplar até a empresas americanas, chinesas e coreanas, para gerar uma capacidade de aprender com esse processo. Eu creio que esse é um dos grandes temas do próximo período. O Brasil tem uma vantagem, Luiz. O Brasil tem um conjunto de províncias minerais com terras raras, minerais críticos, que são aqueles minerais fundamentais para produzir chips e outros instrumentos vinculados ao processamento de informações, e o Brasil pode negociar a sua relação com os Estados Unidos, com China, com Coreia do Sul, no sentido de colocar as suas terras raras sobre a mesa, mas desde que haja transferência de tecnologia e um processo de integração industrial. Porque você sabe, hoje, por exemplo, qualquer automóvel tem mais chips do que a nave que levou o homem à Lua. Portanto, é uma mudança muito grande no processo de gestão da informação e que nenhum país pode ficar fora. Não adianta negar essa mudança tecnológica, é preciso se integrar a ela.
1: Bezuin, eu quero mandar um abraço aqui para a senhora que anda comigo lá na pracinha, a Adinha, uma jovem lutadora, já tem os seus 70 e poucos anos, mas é bem lutadora, 70 mais, que convoca a comunidade lá para ir votar, como seu esposo também, que já é um senhor de seus 80 anos, mas lutador, um abraço para ela. Abraço para José Aparecida Fonseca também aqui, que está mandando um abraço, dizendo que Lula faz diferença. Tem muita gente passando aqui, dizendo que os Estados Unidos pagam a dívida, os juros é baixo, né, mas paga a dívida roubando petróleo da Venezuela, roubando os países da América do Sul, roubando países da Líbia, da Síria, etc. Isso é bom demais. É como eu sempre digo, Até tem um artigo na UOL dizendo que é nós contra nós mesmos. Isso desde 2011 que eu fui lá e vi bastante pobres no meio da rua, morando em Chicago, dormindo nas ruas, Detroit, cidade fantasmas, fábricas que foram embora e até hoje não voltaram. Então, sempre diz, eles roubam dos outros e jogam no país. E os ricos vão se manter no poder. Nós brigamos contra nós mesmos nessa nossa luta de classe. Mas eu quero saber do tesouraço que o Flávio Bolsonaro coloca no seu plano de governo. Você conhece o plano de governo do Flávio Bolsonaro? Já ouviu falar no tesouraço em esvaziar o Supremo Tribunal Federal? O Pezzoni vai falar para você que esse tesouraço eu acho que vai melhorar a vida, vai ficar que nem a vida dos argentinos, tão boa, tão bela. Eu acho que você devia ir para a Argentina, passar uns dias lá.
2: Pois é, Luiz, esse tesouraço, essa história é velha, né? O Temer, quando deu o golpe da Dilma, ele aplicou o teto de gastos. E aí todo o mercado festejou que, olha, agora sim o orçamento vai ser bem gerido com Michel Temer, com Henrique Meirelles. Só que o tesouraço é sempre no orçamento público. É o tesouraço no investimento da educação, é o tesouraço no SUS. Nós vimos o que aconteceu. Em todo o governo Temer e Bolsonaro foram 6 anos de sofrimento intenso. Que óbvio, não vou dizer que hoje está tudo resolvido, porque não está, mas está bem melhor do que naquele período. Eu acompanhei de perto todo o processo do golpe e acompanhei a gestão desses dois governos. Eu sou um curioso e estudioso de finanças públicas. E eu acompanho a execução orçamentária todo mês, Luiz. Pega os dados do Tesouro Nacional, do Banco Central e estudo. E aí você vê como é que eles fazem o tesouraço. Vou lembrar. Do governo Bolsonaro, logo no primeiro ano, se anunciou um corte no orçamento das universidades. Aí muita gente fala, mas a universidade está cheia de maconheiro, o pessoal faz sexo grupal, essa fantasia que algumas pessoas têm em relação às universidades. As universidades brasileiras cresceram em número de vagas e número de cursos nos governos Lula e Dilma. E, com isso, hoje você tem um percentual muito maior de pessoas formadas no nível superior, tanto pela rede privada quanto pela rede pública, que estão no mercado de trabalho, disputando esse mercado de tecnologia, disputando a indústria e assim por diante. Por isso, você tem um desemprego baixo. Veja bem, se fizer o tesouraço, vai acontecer o seguinte, vai reduzir o atendimento do SUS, vai reduzir a capacidade das universidades não apenas fazer a parte do ensino, mas principalmente a parte da pesquisa, vai reduzir toda a parte social do governo, assistência social, Bolsa Família e assim por diante. E vai bater, inclusive, no orçamento de manutenção de estradas, portos e aeroportos. E foi o que a gente viu no governo Bolsonaro e também no governo Temer. O Lula assumiu, negociou um novo orçamento. Esse orçamento foi turbinado para pagar dívidas anteriores. Porque você disse, Bolsonaro alega, a família Bolsonaro alega que deixou um superávit. É como se você, na sua casa, Luiz, você não vou pagar a conta de luz, não paga a conta d'água, não compro mais comida, mas aí no final do mês sobra dinheiro. Só que a sua família vai reclamar que a comida está ruim ou está pouca, você vai ficar no escuro, você vai ter o corte da sua água. Foi isso que Bolsonaro fez. Deu calote nos precatórios, deixou várias dívidas a pagar de 2022 para 2023, deixou o governo Lula numa situação de ter que gerenciar todo esse passivo e, felizmente, com competência, tudo foi pago. E o Brasil hoje tem uma dívida que ela é gerenciável, é uma dívida que é viável, não tem nada de estouro, como estão falando por aí. E, infelizmente, essa turma da Faria Lima especula com as informações. E nós que conhecemos, eu como bancário, desde os anos 70 do século passado, eu sei o seguinte, o mercado financeiro brasileiro hoje é um dos mais estáveis do mundo. Não tem risco nenhum de ter problemas de fluxo financeiro e de crédito. Temos um problema, sim, a taxa de juros está alta e precisamos baixá-la. E esse é um processo que o presidente Lula tem que assumir logo no começo do seu quarto mandato, que certamente iremos conquistar, para que nós possamos ter um padrão de financiamento mais decente para as empresas e para as pessoas físicas.
1: Ou seja, a ponte para o futuro, a ponte para o inferno, desde o golpe de 2016, com a entrada do Bolsonaro, Jair Bolsonaro, o país quebrou o Brasil, roubou joias, e etc, etc, quebrou o Brasil. Lula colocou o trem no trilho e o Brasil volta a crescer. E por isso que ele precisa do seu voto mais uma vez. Constituição, mudança da Constituição. Ah, antes disso eu quero dizer que grandes empresas têm tantos business que o governo deixa de arrecadar até 816 bi por ano, em imposto que os ricos não pagam. A direita não quer que cobrar do rico, nem os pobres de direita querem que os ricos paguem impostos, né? É 4 vezes maior que o dinheiro da Bolsa Família que tanto reclamam. Nenhum governo corta dos ricos, o Congresso não deixa cortar. O problema do Lula, quando fala 20 anos governando com a Dilma, com a esquerda, é que tem um Congresso inimigo do povo, que é a campanha que a gente tentou fazer aqui, mas infelizmente o Congresso continuou ruim. Então vamos falar da mudança da Constituição, que perigo tem para a democracia, até grandes juristas já estão manifestando contra e alertando o perigo, até o próprio cidadão que fez o pedido de golpe contra a Dilma, alertou ao Flávio Bolsonaro que ele pode sofrer impeachment. Mas claro que com o Congresso que ele tem, se Deus o livre, ele foi eleito, vai ser muito difícil. A não ser que ele saiba fazer o meio de campo.
2: Sim, o pai dele cometeu barbaridades e não sofreu impeachment.
1: Exatamente.
2: Porque, evidentemente, o processo de impeachment é um processo político, não é jurídico.
1: Uhum.
2: E a Dilma foi impeachada sem ter cometido nenhum crime de responsabilidade, que é o requisito, que é a lei do impeachment... estabelece para ter aberto o processo e depois votado pelo Congresso Nacional. Eu vejo com muita preocupação essa discussão de mudança da Constituição. Veja bem, se uma pessoa acha que o sistema político ou o sistema judicial não está bom, é claro, ela pode propor mudanças à Constituição, mas não pode mudar as cláusulas pétreas. E o que é isso? Aliás, eu discordo de algumas cláusulas pétreas, que são aquelas artigos da Constituição, que a própria Constituição diz que não é lícito, não é legítimo a sua mudança, mas eu respeito. Por quê? Porque isso é a base do Estado Democrático de Direito. Você saber que uma parte da Constituição não pode ser mudada porque são fundamentos da nação. Outra parte pode ser mudada de acordo com a correlação de forças. É por isso que você tem a possibilidade de ter propostas de emenda constitucional. Mas veja bem, o que o Flávio está especulando, não vou nem dizer que está propondo, porque não propôs nada ainda concretamente, está especulando sobre mudar o tempo de mandato, propor o fim da reeleição. Veja bem, a emenda da reeleição ela é uma emenda que foi aprovada após a promulgação da Constituição. Então, não é impossível você mudar isso. Você não pode mudar para o mandato em curso. Ele fala em mudar, por exemplo, o tempo de mandato do mandato em curso. Isso não é possível. Isso é um golpe.
1: Uhum.
2: E, obviamente, haverá muita contestação. É por isso que eles querem intimidar o Supremo Tribunal Federal.
1: Já começaram a intimidar.
2: Essa lógica deles de atacar os ministros... E veja bem, não vou defender nenhuma ilicitude, nenhuma maracutaia que algum ministro tenha cometido. Mas eles estão tentando criar um clima nacional contra o Supremo. E o Supremo é um pilar fundamental da democracia. Se algum ministro fez alguma coisa de errado, que responda. Mas não é possível jogar essa pecha em todo o Supremo Tribunal Federal, em todo o Judiciário. Vamos reformar o Judiciário. Há muita coisa para se fazer, há muita coisa para se discutir com a população sobre o Judiciário, mas não é possível criar esse clima de linchamento da instituição, nem dos seus ministros. Seus ministros têm direito a ser processados e responder ao processo e explicar a sua situação. Eu acho que, infelizmente, alguns ministros do Supremo deixaram várias questões sem resposta, e eu chamo a atenção disso. Na democracia, quem está exercendo função em qualquer um dos 3 poderes deve prestar contas o tempo todo à sociedade. Ninguém pode reclamar de ser investigado, mas ninguém pode ser também linchado publicamente.
1: Bezuinho, Flávio Bolsonaro recebeu 134 milhões para o filme, não provou onde é que está o dinheiro, se foi investido, e não é chamado de ladrão, mais o Lula, o filho do Lulinha, etc, etc. Flávio também está vendendo pastel de vento, como estão dizendo os analistas, para iludir o povo sem mostrar como que vai fazer nos seus projetos, como é que vai fazer implantação de melhorias e etc., que não conversa sobre isso, ele só faz atacar, como foi o primeiro turno todinho. Então, a gente está rodando aqui enquanto, ponto, voltamos. Então, eu queria saber qual o plano de governo do Lula para conquistar o coração das pessoas, quais são as mudanças, já que está mudando a articulação da comunicação na campanha, quais são as propostas do Lula para um novo mandato?
2: Bom, primeiro, uma das propostas fundamentais do presidente Lula para o próximo período é ampliar o investimento na infraestrutura brasileira. Nós temos no Brasil uma economia que cresce, nós estamos nesse momento com várias empresas do setor automotivo implantando novas linhas de produção de carros elétricos. Nós temos o potencial crescimento da produção de petróleo, não apenas nos campos que já estão em produção, mas também com a nova prospecção na margem equatorial. Nós temos uma agricultura pujante que garante superávites na conta de exportações todos os anos. E a proposta do Lula é muito simples, é criar um ambiente de investimento que gere ainda mais emprego, empregos mais qualificados. Porque um dos problemas do Brasil hoje é que a nossa economia tem ainda um perfil de exportador de commodities. E nós precisamos, com essa integração com a China, com a Coreia do Sul, inclusive com algumas empresas americanas, ampliando o conteúdo tecnológico. Portanto, fortalecer o BNDES, a FINEP, fortalecer os bancos públicos, criar novas fronteiras de produção e de pesquisa, e fazer o que a China fez, o que a Coreia do Sul fez, que é garantir maior espaço para o desenvolvimento tecnológico da economia. Veja bem, produzir soja é importante, produzir milho, algodão, produzir etanol de milho e de cana, tudo isso é importante. Mas o mais importante é produzir e projetar e pesquisar as novas tecnologias de automação de mobilidade juntamente com o investimento da área de tecnologia da informação.
1: Na questão da segurança, que tanto falam, Lula disse que vai trazer para si a responsabilidade que hoje é dos governos do Estado, mas até em São Paulo joga a culpa no Lula. Rapidamente, questão de segurança pública.
2: Não, segurança pública é uma questão muito complexa. Por quê? Nós temos um problema mundial hoje, que são as facções que estão se articulando internacionalmente. Então, é óbvio, a Constituição brasileira prevê que a competência da segurança é majoritariamente dos estados, com as polícias militares e as polícias judiciárias civis, mas o governo federal tem um papel importante com a Polícia Federal e com a fiscalização de fronteiras. Além disso, o Lula já propôs uma PEC, que está tramitando no Congresso Nacional, que é para criar um ambiente de integração de informações e de ação entre a Polícia Federal e as polícias dos estados. Por isso é que nós entendemos que a melhor maneira de criar um ambiente de combate ao crime é você combater a lavagem de dinheiro e você fazer a apreensão dos bens dessas facções. Você viu que neste ano o governo federal fez uma mega operação em cooperação.
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1: Para fortalecer sua fé, assim diz a Bíblia. Guardai-vos em amor de Deus, esperando a misericórdia de nosso Senhor Jesus Cristo para a vida eterna. Judas 1:21. 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
3: Levaria aproximadamente 18 meses para percorrer todo o caminho ao longo da Grande Muralha da China. Tem mais de 5 mil milhas de comprimento.
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4: E Jesus, tendo ressuscitado na manhã do primeiro dia da semana, apareceu primeiramente a Maria Madalena, da qual tinha expulsado 7 demônios. Marcos 16:9. Maria de Magdala foi vítima de um terrível mal. Ela foi possuída não apenas por um demônio, mas por 7. Esses horríveis internos causaram muita dor e corrupção para o pobre corpo em que tinham encontrado alojamento. O seu caso era horrível e sem esperança. Ela não podia ajudar a si mesma, nem qualquer humano podia socorrê-la. No entanto, Jesus passou pelo caminho. De modo espontâneo, provavelmente resistido pela pobre endemoniada, ele pronunciou a palavra de poder. E Maria Madalena se tornou um troféu do poder de cura de Jesus. Todos os 7 demônios a deixaram, e a deixaram para nunca mais voltar, expulsos à força pelo Senhor de tudo. Que abençoada libertação, que maravilhosa mudança, do delírio ao deleite, do desespero à paz, do inferno ao céu. Imediatamente ela se tornou uma seguidora constante de Jesus, pegando cada palavra sua, seguindo seus passos tortuosos, compartilhando sua penosa vida. Além disso, ela se tornou sua generosa ajudante, primeira entre aquele grupo de mulheres, curadas e agradecidas, que o serviam com seus bens, como vemos em Lucas 8:2. Quando Jesus foi levantado na crucificação, Maria permaneceu para compartilhar sua vergonha. Nós primeiro a encontramos olhando de longe, em Mateus 27:56, e em seguida, próxima ao pé da cruz, em João 19:25. Ela não podia morrer na cruz com Jesus, porém estava tão perto disso quanto pôde. E quando seu abençoado corpo foi retirado, ela o assistiu para ver como e onde ele seria colocado, como está em Mateus 27:61. Ela era a vigilante crente e fiel, a última no sepulcro em que Jesus dormia, a primeira no túmulo de onde ele surgiu, como vemos em João 21. Sua santa fidelidade a fez observadora favorecida por seu amado Rabone, que se dignou a chamá-la pelo nome e fazê-la mensageira de boas novas a seus tementes discípulos e a Pedro, como está em João 20:16. Assim, a graça encontrou-a como uma possessa e fez dela uma mensageira, expulsando os demônios e dando-lhe aos anjos, libertando-a de Satanás e unindo-a para sempre ao Senhor Jesus. Que eu possa também ser um tal milagre da graça.
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5: Dicas de economia.
6: Definam uma meta de gastos para o casamento. Se você vai casar, o primeiro passo é definir uma meta ou teto de gastos.

O dólar comercial encerrou cotado a R$ 4,97, em queda de 0,55%. O movimento reflete a reação do mercado ao resultado do primeiro turno das eleições. Durante a manhã, a moeda chegou a bater a mínima de R$ 4,94, a menor cotação registrada em 5 meses. Analistas do banco UBS DB preveem o câmbio perto de R$ 5,00 no curto prazo, mas projetam o dólar entre R$ 4,50 e R$ 4,60 nos próximos meses, caso o quadro político e os preços do petróleo continuem favoráveis. O índice DXY, que mede a força do dólar frente a outras moedas globais, fechou aos 101,73 pontos. Os dados são da Investing.com. Reportagem Viviane Beth.

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1: Você não consegue realizar seus ideais, os planos não dão certo, as coisas não correm como você gostaria. Você busca algo que não sabe dizer o que é, não compreende o verdadeiro significado da vida, não entende porque suas esperanças não se concretizam. Meu querido ouvinte, não tenha receio de começar a reconstruir. Lembre-se que o que está acontecendo pode finalmente reverter para o seu bem. Todos os que venceram travaram lutas e batalhas. Os grandes sacrifícios valorizam as grandes vitórias. Talvez a causa de seu insucesso seja você querer lutar sozinho. Então, peça a ajuda de Deus, pois Ele coloca à sua disposição os recursos divinos. Deus está lhe fazendo um convite. Venha a mim. Venha a mim, você que está cansado e sobrecarregado, e eu o aliviarei.

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2: 8 horas e 13 minutos.

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1: 8 horas e 26 minutos.

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1: 8 horas e 54 minutos.
2: Posso contar? Pode! Didi, aquela nota que a gente fez. Tá esquecido, ué? É aquela. Pode ser um tom mais alto? Si maior. Bote lá logo pra ficar próximo. Dó. Dá. Faz assim. Tô em ale... Ela é uma levadinha bem leve, assim. Não é? Ah, já, entendi.
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Parceiros que eu tenho. Aí ele me mandou a música assim, ó. Me mandou um e-mail. Falou, tem uma música pra mandar pra vocês. Mande pra mim. Aí ele mandou assim: fiz essa baladinha pra você botar uma letra nossa. Aí eu peguei. Eu tava em casa. Fazendo aquilo. Aí, minha gente, não tem como não ter inspiração na cabeça. Aí eu peguei um caderno. Fiz a letra em 5 minutos, não foi não? 5 minutos eu fiz a letra. Ele saiu quando voltou e já tem uma letra. Não é possível. Aí eu canto. Ah, meu filho. Só os bestas no filho.

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2: 9 horas e 18 minutos.

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1: 9 horas e 28 minutos.

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0: Olá, estamos chegando com o programa Momento Saúde. Já vou perguntando logo, tudo bem contigo, com a sua saúde? Você tá se cuidando direitinho? O programa chega para isso, para te ajudar, te incentivar no cuidado com seu bem mais precioso, que é a sua saúde. E eu quero saber de onde você está ouvindo o programa hoje. Nós estamos aqui na região Oeste, Luiz Eduardo Magalhães, em mais 116 municípios em todo o Brasil, com o programa Momento Saúde. E de onde você está escutando a gente? Me conta, 77-3628-4210. Nosso convidado já está no estúdio ao vivo, é o Dr. Tarles Sabadim, médico urologista, é quem vai conversar com a gente hoje e trazer informações importantes de saúde para nós. Dr. Tarles, seja muito bem-vindo, satisfação em vê-lo e recebê-lo mais uma vez aqui no programa Momento Saúde.
1: É um prazer sempre estar aqui, falando um pouquinho aí da especialidade urologia aí.
0: Muito bom a gente poder conversar, estamos aí no mês de outubro falando muito sobre a importância do cuidado com a saúde das mamas, com a campanha Outubro Rosa, que é muito importante, né? Mas a gente quer puxar hoje um gancho, aproveitando a sua presença aqui, doutor Tarles, para falar um pouco sobre a saúde urológica da mulher, né? Às vezes as mulheres pensam que o médico urologista é para cuidar da saúde masculina apenas, mas ele também tem uma importância no cuidado com a saúde urológica feminina, não é isso?
1: Isso, então assim, o urologista é o médico da especialidade cirúrgica, né, que trata das doenças do aparelho urinário, tanto de homens quanto de mulheres, e do aparelho genital masculino. Então, assim, o urologista, ele trata de mulheres também, porque, assim, o aparelho urinário, ele é comum ali, tanto em homens quanto mulheres. Então, assim, os homens e as mulheres compartilham dos dois rins, dos ureteres, da bexiga e da uretra, que é o que leva a urina da bexiga até o meio externo. Então, assim, as doenças que tem no rim, ureter, bexiga, o urologista também trata nas mulheres. Então, assim, o urologista, ele não é só o médico do homem, ele é também do homem e da mulher, né?
0: Muito importante a gente trazer essa informação. Agora, quais problemas urológicos mais frequentes nas mulheres, em que elas realmente precisam da ajuda do especialista, do urologista, para cuidar?
1: Então, assim, a frequência das doenças urológicas na mulher, acho que a mais comum é a infecção urinária, que é a cistite, que é muito comum a mulher ter. É o fato da mulher ter uma uretra, que é o canal que leva a urina da bexiga até o meio externo, mais curto do que do homem. Isso é um fator anatômico que favorece as infecções urinárias. Então, a infecção urinária é um problema urológico que a gente vê bastante no consultório. Outra doença que é muito comum, que é a incontinência urinária de esforço, que é a perda urinária, o escape da urina, que isso é uma coisa também bastante comum a gente de ver nas mulheres, e os cálculos urinários, ou seja, as pedras no rim, enfim. E depois, com uma frequência muito menor, são os câncer de rim, câncer de bexiga, que isso tem uma incidência aí um pouco menor. Então, assim, se a gente for listar aí as três principais problemas urológicos, seria a infecção urinária, a incontinência urinária e os cálculos urinários, né?
0: Entendi, doutor Tarles. A mulher que ela segura muito a urina, segura por muito tempo xixi, porque está ocupada, porque está atendendo, porque está trabalhando, porque está cuidando a casa e vai segurando ali o xixi, pode trazer consequências? Pode ter problemas futuros de saúde?
1: Então, assim, quando segura a urina muito tempo, a urina fica dentro da bexiga e a urina parada, ela tem uma chance maior de ter uma proliferação de bactérias ali dentro. Então, segurar a urina muito tempo pode, sim, aumentar a chance de infecção urinária, certo? E, assim, a longo prazo, essa retenção urinária crônica pode fazer com que a bexiga fique como se fosse, assim, distendida e perdesse a função dela, que é contrair na hora de urinar. Então, assim, a curto prazo tem o risco de ter infecções urinárias e a longo prazo ter essa bexiga disfuncional, que a gente chama. Então, o ideal, o que é? Quando sentir a vontade de urinar, procurar um lugar para fazer, para urinar e não ficar tendo essa, segurando ter essa retenção crônica de urina, né?
0: É isso. É. Quero mandar um abraço para Antonieta, para o Thales Mike, para Niquinha, para Deusuíta, para Maria, todas essas pessoas maravilhosas que estão acompanhando as nossas informações de saúde. A mulher que perde urina quando vai tossir, quando vai sorrir, quando vai correr ou fazer exercícios, ela deve procurar uma ajuda de um médico urologista? Essa queixa é muito frequente aqui no programa. As mulheres falam, olha, quando vou tossir, quando vou sorrir, quando percebo, já fiz xixi na roupa. Sem falar no constrangimento que uma situação dessa pode trazer para uma mulher. Qual orientação você traz para a gente nesse sentido, doutor Thales?
1: Então, assim, a perda urinária ou a incontinência urinária, ela não é normal, certo? Então, quando existe essa incontinência urinária, que a gente chama de incontinência urinária de esforço, que é quando faz qualquer esforço que sai a urina, seja tossir, levantar de uma cadeira, atividade de academia, pular, isso a gente chama de incontinência urinária de esforço, que ela tem relação aí com envelhecimento, com obesidade, com partos vaginais. Então essa parte tem que ser investigada e isso não é normal. Porque tem algumas outras situações que existe a perda urinária e ela é por cálculo urinário, infecção, mas ela não é considerada normal, não.
0: Muito importante. É outra importância que a gente quer trazer aqui é para as gestantes, né? E trazer uma orientação para elas sobre esse processo de gravidez e do parto. A gente quer saber se isso pode deixar para a mulher depois um saldo da incontinência urinária e do parto. A gente quer saber se isso pode deixar para a mulher depois um saldo da incontinência.

0: frequência maior no banheiro. Então, durante a gestação é muito difícil a gente ver a incontinência urinária durante a gestação. Tem sim uma frequência maior. Aquelas mulheres que tiveram um parto normal onde teve alguma laceração do períneo, ou seja, que o músculo rasgou na passagem do feto, elas sim vão ter um risco maior de ter uma incontinência urinária depois do parto. Quando existe um parto que ele é assistido pelo obstetra, essa chance diminui bastante, né?
1: Entendi, doutor Tarles. Já já as perguntas dos nossos ouvintes que também querem tirar suas dúvidas no programa de hoje. Queria que você falasse um pouquinho, doutor, para a gente hoje, o que muda no aparelho urinário feminino no período da menopausa? Tem muitas mulheres aí nessa fase, né, com algumas queixas. O que muda no aparelho urinário feminino nesse período aí da menopausa?
0: Então, já sabe que quando acontece a menopausa da mulher, diminui os hormônios femininos. E isso acaba trazendo aí uma atrofia da vulva ali, da parte da vagina e do introito vaginal. Essa atrofia dessa região acaba favorecendo a infecção urinária e a paciente acaba tendo alguns sintomas que pode confundir com incontinência, com infecção urinária. Então, assim, a gente chama o termo técnico é o trofismo, ou seja, é a característica normal da genitália externa, acaba afetando onde sai a urina ali. Então, isso tudo favorece as infecções urinárias, né? Então, a principal alteração que acontece no aparelho urinário é na parte que a gente chama inferior do aparelho urinário, que é na uretra, principalmente.
1: A ingesta de pouca água. Tem gente que diz, não consigo tomar água, só quando tenho sede mesmo. Isso realmente aumenta o risco de infecção urinária e de pedra nos rins também, doutor Tarles?
0: Também. Então, a urina ela é o produto da filtração do sangue que acontece nos rins. Essa urina que é filtrada, ela desce pelos ureteres e vai na bexiga. Então, como eu falei antes, a urina parada dentro da bexiga acaba favorecendo as infecções urinárias. E essa urina que ela é filtrada, ela tem vários produtos dentro. Tem ureia, tem sódio, tem vários sais minerais ali dentro. E esses sais minerais, quanto mais concentrada está a urina, ou seja, quanto menos água tem, vai chegar num ponto que esses cristais podem se agregarem ali uns com os outros e formar os cálculos urinários. Um exemplo que é fácil para passar para os pacientes, não é tão simples assim, mas é uma forma de explicar, a gente pegar um copo de água e começar a colocar sal de cozinha dentro. Ele vai dissolvendo, chega uma hora que aquilo não dissolve mais, ele vai todo para o fundo. Ele só vai dissolver se você colocar mais água. Claro que na urina, nossa urina não é um sistema tão simples assim, ele tem uma complexidade um pouco maior. Mas o fato de você colocar mais água, ou seja, você beber mais água, você vai diminuir a chance de ter cálculos urinários, sim, e consequentemente, você bebendo mais água, você vai urinar mais e isso acaba ajudando também para diminuir a chance de infecção urinária.
1: Quem toma chimarrão? Ah, eu não sou muito de tomar água, mas chimarrão toma o dia todo, toma o chazinho o dia todo, toma suco, toma refrigerante. Entra nessa conta também ou não?
0: Entra. Várias recomendações a gente ouve que assim, a gente tem que beber 2 litros de água por dia, tudo, mas na verdade assim, a gente tem que produzir pelo menos uns 2 litros, 2 litros e meio de urina por dia. Então assim, para isso você tem que tomar pelo menos uns 2 litros de líquido. Se é no chimarrão, se é no suco de limão, se é na água, certo? Isso tudo vale também. Então, assim, o chimarrão, ele vale, sim, como água, vamos dizer assim.
1: Tá certo. Doutor Tarles, vou te pedir para esperar um pouquinho só. Tem muitos ouvintes aqui querendo conversar com você também. Vamos dar um minutinho, um pequeno intervalo e eu volto com você já já.
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3: 4,9. 10:22.
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1: Estamos de volta com o programa Momento Saúde. Quero mandar um abraço aqui para o Gilson, quero mandar um abraço para Sueli, mandar um abraço para Deusuíta, né, Deusuíta? Antonieta, um abraço, Antonieta, muito obrigada pelo carinho. Niquinha, o áudio tem um pouquinho, não está muito, assim, dando para a gente compreender 100%, mas tem uma parte que a gente compreende, viu, Durval?
2: Maria Gera, Gera, tá falando da mulher, mas eu queria falar um pouco aí, quando você fazer uma pergunta do doutor aí, que eu tô com um problema do lado esquerdo, show, lado esquerdo, né, na minha barriga, no rumo dos rins. E eu fiz a ultrassom, dizendo que não deu erro. E sempre coça, quando tá acima do rim, até sempre coça de lugar assim. E saber se tem a ver com o problema no rim. Dia que coça, agora nesses 3 dias, tá coçando e tal, doendo, eu pego no couro do lado rindo, tá sensível, aquela dor sensível, que coça. Queria que você perguntar pro médico aí, tá bom?
1: O local tá sensível e com coceira. O que a gente poderia orientar o seu Durval? E quais são os sintomas que podem indicar a presença de cálculos renais, doutor Tales?
3: Então, assim, pelo áudio, como você falou, está difícil de entender exatamente por conta do vento, talvez assim. Mas todo paciente que tem uma dor na região lombar, que é da região dos rins, que ele é uma dor tipo uma cólica, de forte intensidade, que às vezes pode estar relacionada com náuseas e com vômitos, isso a gente tem que pensar em doença renal. É muito difícil ter a coceira que cause, seja problema no rim, uma coceira na pele, né? Mas assim, a dor e a alteração na cor ou cheiro da urina pode estar relacionado sim a algum cálculo urinário ou até a infecção.
1: Tem que ficar de olho. Agora, a coceira dá pra gente descartar, doutor Tales? Ele fala muito da coceira naquela área, né?
3: Quando tem coceira em qualquer parte do corpo, a primeira suspeita que a gente tem que pensar é alguma alteração local de pele, né? E depois pensar que pode ser algum órgão que fica embaixo daquela região que possa estar causando algum problema. Então a coceira, sempre a gente pensa primeiro em lesão local de pele. Claro, tem algumas doenças que dão coceira generalizada, mas é outra questão. Mas assim, dificilmente é um órgão de baixo. Se a gente for pensar nas costas, para a maioria dos pacientes, quando fala dói as costas, dói ruim. Mas assim, tem a pele, tem a gordura, tem um grupo de uma camada muscular que fica ali nas costas, na região lombar, para até chegar no rim. Então assim, todo esse caminho ali da pele até chegar no rim, tem outros órgãos por baixo ali, que é o músculo, a gordura, que também podem doer, podem inflamar.
1: Verdade. Um abraço para Alessandra, que está ouvindo a gente nessa manhã.
4: Oi, Sheila. Também estou ligadinha na sintonia com vocês, viu?
1: Jucilei, um abraço. Josiane, um abraço. Obrigada pelo carinho da audiência. Sangue na urina. Mesmo que apareça uma vez ou outra, precisa de investigação?
3: Sim, o sangue na urina, ele não é normal. Então assim, a gente tem o sangue na urina, ele pode vir de alguma doença do revestimento do trato urinário. Eu falei no começo, o rim, ele é um filtro, que ele filtra o sangue, e o produto desse filtro é a urina. Então o revestimento do trato urinário por dentro, ele pode ser, se tiver algum cálculo urinário, um tumor, ou está inflamado, pode vir esse sangue proveniente desse revestimento do trato urinário por dentro. E existem algumas outras doenças que a gente chama doenças de filtração do rim, que esse filtro do rim fica doente. E às vezes, então, assim, onde não é para passar o sangue, as células vermelhas, que é o sangue, isso passa. Então, assim, todo sangue na urina precisa ser investigado. Um cuidado especial em mulheres, que a coleta do exame de urina preferencialmente tem que ser fora do período menstrual, senão você vai ter uma contaminação na coleta pelo fluxo menstrual, e isso vai confundir. Você vai ter uma urina normal com o sangue que veio do outro local, e no exame isso não consegue separar do sangue de onde que veio. Então assim, em mulheres, tem que ter o cuidado se não está acontecendo algum sangramento vaginal que possa estar confundindo o diagnóstico. Mas sangue na urina, que o termo técnico é hematúria, tem que ser investigado sempre.
1: A gente teria mais assunto, mas o nosso tempo acabou e a gente quer que volte mais uma vez, até para a gente conversar mais sobre saúde, qualidade de vida, cuidado com a saúde. E tem o exame de urina, quando ele é solicitado, tem um que as pessoas falam que é um exame simples e um que é mais completo. Um que o resultado chega mais rápido, o outro que demora mais. Qual a diferença desses exames, doutor Tarles?
3: Então, o exame que é chamado exame simples de urina, sumário de urina, urina 1, ele é um exame que tem essa análise bioquímica da urina, onde se analisa pH, densidade, cor, cheiro, volume, e se analisa ali se tem células de defesa, que são os leucócitos, tem sangue na urina e outras informações. É um exame que ele é feito, fica pronto na maioria das vezes no mesmo dia, e ele dá muitas informações para a gente. E o outro exame, que é chamado exame demorado, que é chamado urocultura, ou seja, aquela mesma amostra de urina, ela é colocada num recipiente e esse recipiente ele vai como se fosse uma estufa onde se controla a temperatura, pressão e umidade, e lá vai ser visto se vai crescer alguma bactéria. Então, assim, o exame demora porque ele tem o processo que tem que esperar para ver se vai crescer alguma bactéria. Ele não é que ele seja um exame mais completo, ele serve para ver se tem infecção urinária ou não. E tem outros exames de urina que são para pesquisar infecções sexualmente transmissíveis, pesquisar outros metabólitos que são excretados na urina e tudo mais. Mas os exames mais comuns aí da urina seriam esse exame simples e a urocultura, né? Então a urocultura demora não é porque o processo do laboratório é falho, demora porque... Tecnicamente tem que esperar aquela bactéria crescer, né?
1: Tá certo. Obrigada pela sua vinda. Ficaram algumas perguntinhas ainda para a gente fazer. Vai ficar para a próxima oportunidade, quando estaremos conversando mais sobre saúde. Mês que vem está vindo aí o Novembro Azul. A gente tem muita conversa ainda para ter com os homens sobre o autocuidado. Obrigada, viu, doutor Tarles?
3: Sempre um prazer estar aqui conversando com vocês aí.
1: Muito obrigada, um grande abraço, prometendo voltar amanhã neste mesmo horário com mais informações de saúde e qualidade de vida.
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7: Dez horas e 30 minutos.
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2: 10 horas e 45 minutos.

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1: 11 horas e 2 minutos, bom dia Independência, bom dia aos ouvintes do programa Sindicato em Destaque. É sempre um prazer estar de volta aqui na programação da Independência FM, trazendo as informações do Sindicato dos Trabalhadores e Trabalhadoras Rurais, agricultores e agricultoras familiares de Independência. Nesta manhã de quinta-feira, 8 de outubro de 2026. E hoje no programa a gente vai trazer aqui algumas informações, vamos falar sobre o Outubro Rosa, que é o mês de conscientização, de prevenção contra o câncer de mama. Vamos falar também das reuniões do Agramigo que aconteceu e que vai acontecer aqui no nosso município de Independência. Vamos falar um pouco sobre a agricultura familiar, uma reflexão sobre as eleições 2026 e também hoje, dia 8 de outubro, dia do Nordestino. Então, a gente vai trazer um programa bem recheado, com diversidade aqui até meio-dia, com a apresentação de Mariana Gonçalves, na mixagem Jociel Lopes. Então, convido vocês para ficar em sintonia com a gente e, desde já, muito obrigada pelo carinho da sua audiência. E a gente começa o programa hoje, estamos aí já no dia 8 de outubro, né? Já começando mais um mês. E nesse mês de outubro, a gente trabalha a questão do Outubro Rosa. Não sei se vocês já ouviram falar, mas essa questão sobre o câncer de mama, né? De conscientização, de estar conversando com as mulheres, né, para estar procurando fazer o autoexame. Em casa mesmo você pode estar fazendo o autoexame, o exame do toque na mama, para ver se tem algum nódulo, algum carocinho. E também de estar procurando um médico, né? Infelizmente, o câncer de mama é alarmante no nosso país, né? Muitas mulheres morrendo, muitas mulheres fazendo tratamento. Então, esse mês é para parar, para refletir, para ter esse cuidado, para procurar conhecer a doença, a realidade, e conversar com outras mulheres para ter essa conscientização, para estar se cuidando, cuidando da sua vida, cuidando da sua saúde, juntas, estar conversando, fazendo troca de experiência para estar se prevenindo. Então, a gente vai trazer aqui no programa um áudio para começar o programa, falando um pouco sobre esse mês, o Outubro Rosa.

0: Mas o sertão abre o som.
1: Há notícias que mudam a nossa vida. E quando falamos sobre o câncer de mama, receber um diagnóstico pode trazer dúvidas, insegurança e muitas incertezas. O câncer de mama ainda é uma realidade para milhares de mulheres. Mas descobrir a doença cedo pode fazer a diferença. Em muitos casos, quando identificada no início, a chance de cura pode superar 95%. Sabemos que nem sempre é fácil. O medo pode fazer a gente adiar, mas é preciso dar o primeiro passo. No SUS, a mamografia pode ser realizada a partir dos 40 anos, conforme a avaliação profissional e interesse da paciente. Por isso, não ignore os sinais do seu corpo e procure orientação profissional sobre os cuidados e exames indicados para você.
2: Às vezes, quem precisa fazer um exame está apenas esperando alguém dizer: "Eu vou com você." Como comunidade de Cristo, precisamos dialogar sobre este tema com naturalidade, porque ele faz parte da vida. Adoecemos e buscamos médicos e tratamentos. O diálogo é a parte da prevenção e do apoio que podemos dar e receber nessas circunstâncias. Somente o diálogo ajuda a vencer os preconceitos e a superar medos. A prevenção e ação rápida são grandes aliados para enfrentar o câncer. O autoexame é fundamental e deve ser uma prática regular para homens e mulheres. Não cabe a nós identificar um câncer, mas perceber quando nossas mamas estão diferentes. Cabe a um profissional fazer um cuidadoso exame clínico e orientar quanto ao caminho a seguir. Você não está sozinho, sozinha, porque o Deus da vida caminha contigo, te fortalecendo, te renovando as forças a cada novo dia. O amor de Deus se revela na dor e na incerteza, sustentando a tua esperança. Caminhe com fé, com amor e esperança e com a tua comunidade.
1: Que mesmo nos dias difíceis, possamos encontrar força para seguir, pessoas com quem contar e esperança para continuar. Com a força que Cristo me dá, posso enfrentar todas as situações.

0: 11h07 aí sobre a prevenção do câncer de mama, né? Buscar ajuda, fazer exame, fazer a mamografia é muito importante, viu? A gente reforça aí para os nossos ouvintes, as nossas agricultoras, as nossas sócias, todas da cidade também, para estar reforçando e ter esse cuidado. E a gente traz aqui informações, nesse dia 7 de outubro aconteceu a palestra informativa do Agramigo na comunidade de Xique-Xique, na casa do seu Antônio Tadeu, às 8h30 da manhã. E teve aí a participação do secretário de Políticas Agrícola e Agrária, Hugo Melo, participando desse momento. Então, essas reuniões que sempre acontecem, a pessoa que quer fazer o Agramigo participa das reuniões, levando a xerox do RG e CPF do casal, o CAF, que antigamente era DAP, o Cadastro Ambiental Rural, onde você planta, né, a terra do seu proprietário. Então, essa reunião aconteceu e com a participação do nosso companheiro Hugo Melo, que ele sempre participa, né, desses momentos de reunião para levar as informações também do sindicato, que essas informações também são muito importantes, trazer também as reivindicações dos nossos agricultores. E amanhã, dia 9, acontecerá também essa palestra informativa do Agramigo na comunidade de Jaburu, aí na Igreja Católica, às 8h30 da manhã. Será com a gente Márcio e também a participação do Hugo Melo, secretário aí de Políticas Agrícola e Agrária. Então, quem quer fazer o projeto do Agramigo, que está nos acompanhando, amanhã, dia 9 de outubro, aí às 8h30, no Jaburu, na Igreja Católica. E aí será essa reunião, essa palestra informativa será com o agente Márcio. Você já leva aí a xerox do RG e CPF, Cadastro Ambiental Rural e o CAF. Então, a gente traz aqui as informações do sindicato, agradecendo o carinho da audiência, vocês na cidade, nas comunidades do interior, os nossos delegados e delegadas sindicais, os nossos companheiros do sindicato, os diretores que estão lá trabalhando até meio dia. A gente agradece aí pelo carinho da audiência, vocês que nos acompanham também nas redes sociais. Um abraço bem especial. A gente traz aqui as informações para vocês e agradece o carinho da audiência de cada um de vocês. É sempre bom a participação de vocês, a contribuição aqui no programa, nas quintas-feiras, aí de 11 ao meio-dia. Um abraço especial para Carmen. Carmen, nossa amiga e a delegada sindical também dos Pereiros. Aí, muito obrigada, minha querida, pelo carinho da audiência. A dona Yolanda também aí em sintonia com a gente. Muito obrigada aí no São Lourenço. Um abraço para você, minha querida. Obrigada pelo carinho da audiência de vocês. E trazendo aqui mais informações para vocês que estão nos acompanhando, a gente agradece a cada um de vocês. A gente sempre fala aqui da importância dos trabalhos voltados para a agricultura familiar. A gente traz aqui a importância das feiras da agricultura familiar, que sempre acontece a cada mês. Agora, no mês de setembro, aconteceu na Exposição Agropecuária, né, que teve os 4 dias que as nossas feirantes, os nossos feirantes estiveram participando, né, representando a Feira da Agricultura Familiar. E a gente fala muito sobre a agricultura familiar. A gente fala dos projetos da agricultura familiar, como do Agramigo, que é para investir na agricultura, na renda familiar. A gente fala também dos projetos de cisternas também, dos trabalhos que é feito para os nossos agricultores e agricultoras. E é importante a gente conhecer, a gente saber como se dá a agricultura familiar, a importância de estar valorizando os nossos agricultores, as nossas agricultoras que estão no campo, que estão aí cuidando dos animais, do roçado, dos quintais produtivos, da agricultura, trazendo comida para a mesa de quem está na cidade também. Então, é muito importante a gente estar falando sobre a agricultura familiar aqui no programa Sindicato em Destaque. Mas não só no programa, nas rodas de conversa, na nossa comunidade, nas reuniões de associações, nas reuniões de bairros. Então, é muito importante a gente focar e falar sobre a agricultura familiar. Por isso, agora no programa Sindicato em Destaque, 11h12, a gente vai trazer um áudio falando sobre a agricultura familiar aqui no programa, a importância da agricultura, todos os trabalhos que é desenvolvido na agricultura familiar. Então, Jociel, a gente traz aqui o áudio sobre a agricultura familiar.
1: A abelha que dança perfuma a estrada, por onde caminha a história, proclama a vitória da terra sonhada.
2: Seja debaixo de sol ou de chuva, no calor ou no frio, ao longo de todos os dias do ano, são essas mãos que alimentam o Brasil. A agricultura familiar é responsável pela produção de mais de 70% dos alimentos que chegam diariamente à mesa dos brasileiros e brasileiras. Aquele café da manhã, almoço e jantar com comida de verdade, saudável, com mais sabor, potencial nutritivo e preservando os hábitos alimentares locais, o meio ambiente e a cultura local. Portanto, além de produzir os alimentos para o consumo da família, os agricultores e agricultoras familiares também produzem o suficiente para alimentar toda a população.
3: É muito, muito, muito satisfatório a pessoa produzir o próprio alimento. O Brasil já é um país rico, mas precisa ser mais explorado na questão da agricultura, principalmente da agricultura familiar, porque sem a agricultura não come.
2: Mas não é nada fácil ter o seu pedaço de terra e condições para produzir. O Estado brasileiro precisa garantir a implementação de políticas públicas que garantam a permanência das famílias agricultoras no meio rural com qualidade de vida, como, por exemplo, o Crédito Rural do Pronaf, que foi criado a partir de demanda apresentada pelo movimento sindical coordenado pela Contag. Dessa forma, os agricultores e agricultoras familiares conseguem investir na propriedade e na diversificação da produção.
4: Utilizei o Pronaf para plantio de milho, plantio de sorgo, um remonte de cerca, 3 km de cerca, aquisição de 60 matrizes ovinas e 4 reprodutores, e aquisição de 10 matrizes bovinas e um reprodutor.
2: A agricultura familiar é grande defensora da produção agroecológica, da preservação dos recursos naturais, do meio ambiente, da cultura e dos saberes das comunidades tradicionais. E as mulheres agricultoras familiares são protagonistas deste movimento, a partir dos seus quintais produtivos.
5: Na perspectiva das mulheres, a gente percebe que as mulheres estão tomando conta da agricultura familiar. Então, o quintal produtivo é uma das ações da agricultura familiar. Precisa que a gente incentive isso, porque não é caro, não é um investimento que a mulher tem que gastar tanta coisa. Muitos organismos têm vontade, têm disposição para incentivar. Você plantar no seu quintal, você sabe que não tem veneno, né? Tem todas as qualidades agroecológicas que a gente precisa ter no nosso alimento.
6: E estou produzindo no meu quintal. Eu já planto coentro, tomate, as pimentas, tem pimenta de mosca, pimenta de cheiro, e cebola também, a gente planta. E essas outras plantas frutíferas, como a banana, o mamão e o coco. Isso é muito bom, isso é muito importante a gente aprender a lidar com a terra, mostrar que a terra tem para nos dar, nos ensinar também.
2: Se uma família agricultora alimenta muita gente, imagina quando várias famílias agricultoras trabalham juntas.
7: Eu dou muito valor ao lado da coletividade, porque nós estamos pequenos quando nós estamos só. Quando nós estamos com alguém, nós juntamos coletivamente, nós ficamos fortes.
2: Além de trabalhar o associativismo e o cooperativismo para acessar mercados, a agricultura familiar também trabalha de forma coletiva nas agroindústrias.
8: Os produtos que nós fabricamos aqui vêm todos daqui de dentro do assentamento, quando nós não temos, nós pedimos na região. Com o prédio, que aí a gente passou a se aliar na cooperativa, né? E aí a gente, hoje já se vende os nossos produtos para as escolas.
2: A agricultura familiar também está se apropriando das novas tecnologias para acessar mercados diversificados.
9: Ovos férteis, né, de galinhas ornamentais, através das redes sociais, né, que é uma ferramenta que vem nos ajudar, principalmente para os agricultores que temos que ficar aqui dentro da terra, né, e também na vizinhança. Por exemplo, no mel de Jandaíra, a gente criou alguns grupos de WhatsApp e também a gente oferece nas feiras livres aqui no nosso município.
2: Por trás de uma agricultura forte, comprometida e disposta a alimentar toda a população de um país, é preciso destacar o importante papel desempenhado por um movimento sindical atuante e que dialoga com os governos para garantir políticas públicas efetivas e orçamento suficiente para o atuante e que dialoga com os governos para garantir políticas públicas efetivas

0: consegue agir.
1: Nós temos clareza do potencial que tem a agricultura familiar no contexto da segurança alimentar, trazendo alimentação saudável e, ao mesmo tempo, o apoio ao homem do campo, ao agricultor, à agricultora, né, para que eles possam plantar, produzir cada vez mais. Então, é nesse contexto que o governo tem dado toda a atenção, trazendo também as ações no campo da assistência técnica, né, fortalecendo o papel da EMATER, no campo, por exemplo, da capacitação.
2: Ao longo dessa cadeia produtiva, desde a semeadura, cultivo, colheita, agroindustrialização e comercialização, outro personagem importante é o consumidor, que valoriza a aquisição de alimentos saudáveis e nutritivos diretamente do agricultor e da agricultora. Esse reconhecimento é motivo de orgulho para o homem e a mulher do campo. Afinal, quem não vive da agricultura familiar depende dela para viver.
3: Eu me sinto feliz porque eu sempre me identifiquei com a agricultura. Eu sou filha de agricultor, sempre trabalhei na agricultura. Eu amo o que eu faço. Amo minha terra. A coisa que eu mais amo na vida.

11 horas e 20 minutos, aí ouvimos sobre a agricultura familiar, que é muito importante a gente estar trazendo, né, as informações e valorizando a nossa agricultura familiar. E agora a gente vai trazer uma reflexão sobre as eleições 2026, né? Aconteceu o primeiro turno, vem o segundo turno, e aí a gente tem alguns dados também, né, que é preocupante, é a questão de muitos eleitores que deixaram de votar. E o voto é exercer sua cidadania, né? Então é muito importante você estar votando. Cada voto importa. Seu voto decide qual projeto de governo da sociedade que queremos no presente, no futuro das próximas gerações. E o dado que a gente tem é que mais de 33 milhões, 33 milhões de eleitores e eleitoras não compareceram às urnas. Além disso, 1,84% dos votos foram em branco e 2,93% foram nulos, segundo os dados do TSE. Então, assim, é para a gente refletir, né? É muito importante você estar votando. É muito importante você exercer. Ah, você diz, ah, eu não gosto de político, ou da política, ou de político A ou B, mas você tem que pensar no seu futuro. Você é um cidadão, você é um ser político, embora você não goste, mas a política está presente na nossa vida, em casa, na rua, no trabalho, na escola, em todo lugar a política está presente. Então é importante a gente estar se conscientizar e procurar votar, exercer sua cidadania. E é importante. Se é você que tem mais de 70 anos, né? Se você não votou no primeiro turno, você também pode votar no segundo turno. O voto é facultativo e cada turno é considerado uma eleição independente pela Justiça Eleitoral, desde que a pessoa esteja apto a votar. Mas aí tem um dado importante, né? Você que é beneficiado do INSS, o comparecimento às urnas pode ser computado automaticamente como prova de vida pelo INSS. Todo mundo já ouviu falar, né, que você precisa fazer a prova de vida. Então, com o voto, já está comprovando, né, que você está vivo. Então, é muito importante também. A gente entende, é facultativo, né, e a gente entende que ninguém é obrigado a estar votando, mas é importante, é uma prova para você que tem mais aí de 70 anos, né? E é importante você estar exercendo sua experiência, o seu valor, a sua história, votando, né? Quanto mais aí para garantir o seu futuro. Então a gente precisa fazer essas reflexões, né? Passamos aí pelo primeiro turno, então assim tivemos, né, a vitória de deputados, senadores, governadores, e aí também a gente tem aí essa

0: disputa presidencial que vai acontecer no segundo turno, né, no dia 25 de outubro. E é importante você analisar qual voto, né? Cada voto representa uma escolha, uma expectativa, a esperança de dias melhores, né? E a eleição não termina nas urnas. Você consegue eleger o candidato, mas você tem que acompanhar, você tem que cobrar, você tem que participar da vida pública, né? Você tem que estar participando, que ela continua e estar reivindicando seus direitos, independente de quem ganhe ou não. Então, assim, é bom a gente fazer essas reflexões e é bom a gente analisar o nosso cenário, analisar em quem nós vamos votar, analisar em quem está garantindo os nossos direitos, quem quer tirar os nossos direitos, né? Então, o que vamos refletir, você que está nos acompanhando em casa, vamos fazer essa reflexão? Você que não votou, vamos votar, vamos exercer a nossa cidadania? Então, o que podemos aprender com esse primeiro turno? Será que estamos ouvindo de verdade as diferentes opiniões? Será que estamos avaliando propostas, histórias, compromissos antes de escolher? E, principalmente, estamos dispostos a respeitar quem pensa diferente, né? Porque a gente sabe também que existem muitas discórdias, opiniões, até brigas por conta de política, né? Porque eu defendo o político A e aquele meu amigo defende o B e a gente começa a discutir por conta de política e a gente até se intriga e, no final, a política passa e aí ficou dois intrigados. Então, a gente precisa refletir. Nessas eleições de 2026, não só nesse ano, mas em todos os anos, é preciso refletir quem a gente vai eleger, quem está a favor do povo, quem vai estar garantindo nossos direitos, se a gente realmente vai votar por consciência. Essa questão da compra de voto que está presente no nosso município, no nosso estado, no nosso país, no mundo todo, né? Infelizmente, as pessoas se vendem por pouca coisa, né? E é muito triste, sabe por quê? Porque você se vende agora por 100, 200 reais, 300 reais e os 4 anos. Será que seus direitos vão ser garantidos? Será que vocês vão estar exercendo, né, o papel de cidadão? Você vai estar com seus direitos? Seus filhos vão estar com os direitos garantidos? Então, a gente precisa pensar no futuro. O agora é muito bom você, eu vou receber tal e vou votar no fulano tal. Mas aí o futuro, a gente tem que pensar no todo. E a gente não pode pensar só na gente, né? Nós somos seres humanos, nós somos sociedade, nós somos comunidades. A gente tem que pensar no todo, a gente tem que pensar em toda a população, né? Então, a gente tem que escolher. A democracia não se resume somente no dia da votação. Ela também se constrói no diálogo, no respeito às diferenças, nas informações e a participação de cada cidadão. Que os resultados das urnas sirvam não apenas para celebrar ou questionar, mas também para refletir sobre o país, o estado, a sociedade, o que queremos construir. Vamos pensar, questionar, se informar, participar. Porque depois das urnas, a responsabilidade é de cada um de nós cidadãos. Então, é muito importante a gente estar sabendo escolher, a gente estar votando. E depois que a gente eleger, a gente cobrar. Não é porque eu votei no fulano que eu vou aceitar tudo que vai acontecer, não. A gente tem que exercer o nosso papel de cidadão, temos que escolher os nossos candidatos, temos que ver a nossa realidade, a realidade do nosso povo, votar e depois, se tiver errado, a gente tem que reivindicar, a gente tem que lutar pelos nossos direitos. Então, que a gente possa ter uma boa eleição, né? Um segundo turno, com tranquilidade, que a gente possa estar respeitando o espaço de cada um, a opinião de cada um. Tivemos aí essa questão de muitas pessoas que deixaram de votar. A gente sabe que teve dificuldade também, né? Por conta que a pessoa tinha que votar 6 vezes, né? A gente tinha que votar aí deputado federal, deputado estadual, dois senadores, né? Governador e presidente. Então, assim, tivemos dificuldade, não só os idosos, né? Porque não é fácil você digitar vários números. Mesmo com a colinha, teve pessoas que se atrapalharam. E tivemos dificuldade. Muitas pessoas que disseram que não ia votar porque eram muitos números. E realmente a pessoa se atrapalha. Às vezes fica aí na expectativa. Quando chega na urna, digita errado. Por isso que teve muitos votos em branco, nulo, enfim. Mas que é importante a gente gente está exercendo a democracia. E agora, no segundo turno, a gente só tem dois números para digitar, né? Então, que a gente possa se organizar. Tivemos muitas filas também, né? Muitas demoras nas filas, mas justamente por isso, por conta de tantos números, mas que você que esteja nos acompanhando, seja consciente, conscientize aí o vizinho, os parentes, para votar, né? Independente de quem você vai votar, mas que é importante você votar, é importante você ir exercer o seu papel, é importante você votar, você exercer sua cidadania, porque é muito triste, né, no país que tem muitos habitantes, né, milhões de habitantes, ter aí essa porcentagem de tantas pessoas que não foram votar, que não foram exercer a cidadania. Então, fica aí a dica para vocês. E aí, vamos refletir, vamos estar votando e vamos às urnas dia 25 de outubro. Um alô especial para vocês que estão nos acompanhando. Muito obrigada aí pelo carinho da sua audiência, você na cidade, nas comunidades do interior, a você que nos acompanha aí nas redes sociais. A gente agradece o carinho da audiência de cada um de vocês aí no Facebook do sindicato. Bom dia bem especial para vocês. Muito obrigada pelo carinho da audiência. Bom dia para a dona Beta aí na Marinês Pires de Saboia. Bom dia também para Ana Maria e o Paulo Roberto em sintonia com a gente. Bom dia aí para o seu Antenor no São Jerônimo, toda a minha família. A gente agradece o carinho da audiência de cada um de vocês aqui com essas informações para cada um e cada uma que estão nos acompanhando. 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Então, o programa Sindicato em Destaque, com informações, com reflexão, com músicas também para vocês aqui no programa. A gente agradece o carinho da audiência de cada um de vocês na cidade, nas comunidades do interior. A gente vai agradecendo aí cada um de vocês que nos acompanham pelas redes sociais. Um abraço especial para vocês na Superótica e com certeza a gente agradece o carinho da audiência de cada um de vocês em sintonia com a gente. Nossos amigos no Brilhante também agradecemos o carinho da audiência de vocês aqui na programação, no programa Sindicato em Destaque. Os nossos ouvintes na Várzea do Meio também, nossos amigos na Várzea Alegre, Pedra Lisa, a gente agradece o carinho da audiência, vocês no Jaburu, agradecemos a cada um de vocês em sintonia com a gente na programação da Independência FM, o programa Sindicato em Destaque. 11 horas e 32 minutos, vamos trazer música também, né? Música para alegrar nossas vidas, né? Para reflexão. Então, a gente traz música aqui no programa com o seu Jorge e Ana Carolina, aqui na programação, e oferece para todos os ouvintes que estão nos acompanhando.
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2: É isso aí.

0: 11 horas e 38 minutos, ouvimos bonita música, Seu Jorge e Ana Carolina, é isso aí, bonita música para a gente refletir também aqui no programa Sindicato em Destaque. E a gente convida você para se associar ao sindicato, para conhecer o trabalho que é feito, né? O sindicato é uma associação dos trabalhadores e trabalhadoras rurais, agricultores e agricultoras familiares. Então é importante você contribuir. A gente consegue manter o sindicato de portas abertas por conta da contribuição dos nossos sócios e sócias do sindicato. Temos também os nossos delegados e delegadas sindicais que estão na base quando a gente não pode ir, estão lá levando as informações, recebendo as mensalidades, fazendo proposta de sócios, negociando também. E é importante, ó, você é sócio do sindicato, você está atrasado, a gente faz a negociação. Muitas vezes a pessoa diz: eu sou sócio do sindicato, mas eu estou bastante atrasada, eu queria negociar e ver como é que faz. Então você pode procurar os delegados e delegadas sindicais, pode estar procurando a gente também, a diretoria do sindicato, que a gente vai fazer essa negociação, que é muito importante. Com certeza, a gente está negociando para você dar continuidade ao sindicato, a ser sócio, para você ter aí os benefícios, né, para tirar xerox sem ter taxa, né, porque a gente trabalha, a gente gasta muito, né, com energia, com luz, com materiais, folhas. Então, assim, a gente cobra uma taxinha para quem vai tirar xerox, que não é sócio do sindicato, quando a gente faz essa questão de documentação INCRA, ITR. Então, você que é sócio do sindicato, né, você pode estar emitindo INCRA, ITR, sem cobrar nada, sem ter taxa também, xerox diversas. A gente também vê essa questão de senhas do INSS, né? Muitas pessoas que têm senha, que pode estar recuperando a senha, a gente vê essa questão no sindicato também. CAF, para quem é sócio e sócia em dias do sindicato, além de todas as parcerias que a gente tem, que a gente já divulgou aqui: Super Ótica, Drogaria Vieira, Auto Posto Mateus. Então, as nossas parcerias que a gente tem do sindicato é importante. E também temos o sorteio, né? O sorteio de R$ 200, que sempre acontece ao final de cada mês. Então, é importante para quem é sócio e sócia em dias do sindicato. E temos também aqui um comunicado importante para vocês que estão nos acompanhando aqui através das redes sociais, através do rádio. No dia 21 de outubro, a gente está organizando um momento com os aposentados e pensionistas de independência. Então, aí temos um convite especial, convocamos os aposentados e pensionistas de independência para participar de uma reunião sobre as fraudes e descontos indevidos no benefício. Será aí com advogados, parceiros do sindicato, no dia 21 de outubro, às 9 horas da manhã, na sede do sindicato, na Rua das Pedrinhas, número 294, Centro. É a grande oportunidade de voltar a receber seu benefício total. Contamos com a sua presença. Então, a gente convida as pessoas que participaram para participar da reunião sobre as fraudes e descontos indevidos. Com esses descontos indevidos, né, muitas vezes a pessoa vai tirar seu aposento, sua pensão, né, e tem lá o desconto no seu salário. Então, são fraudes, são bancos, são empresas, né, que descontam o valor do seu dinheiro. Então, é preciso você conhecer para onde esse dinheiro está sendo descontado, né? Muitas pessoas chegam até a sede do sindicato, que foi nos bancos, e o banco diz lá que está tendo um desconto e manda para o sindicato. Quando chega no sindicato, a gente pede para puxar a folhazinha lá que diz onde é que está sendo descontado, certo? Porque muitas vezes a gente recebe essa acusação: ah, o sindicato está descontando seu dinheiro. Mas a gente sabe que, por conta daquelas fraudes do INSS, está com muito mais de um ano. Em maio de 2026, fez um ano que não tem mais nenhum desconto de sindicato. Quando os aposentados eram descontados já direto, né, como sócio do sindicato, e não tem nenhum desconto. Então, todos esses descontos que está acontecendo com pensionista, com pessoas aposentadas, você tem que procurar, você tem que puxar o extrato, a folhazinha, que lá vai dizer qual é a empresa que está descontando o seu dinheiro. Por isso, a gente está convocando para uma reunião dia 21 de outubro, às 9 horas da manhã, na sede do sindicato, com os advogados que a gente vai ter para estar esclarecendo essas dúvidas, para pedir para vocês, né, estar explicando o que está acontecendo no seu desconto e quais são as dúvidas que vocês têm com respeito a esses descontos, né? Mas reforçando que não tem nenhum desconto do sindicato, porque não existe mais desconto de nenhum sindicato no país, viu? Não existe mais desconto, então é importante você estar por dentro e participar dessas reuniões, que vai esclarecer como é que você pode fazer para estar aí recuperando o seu dinheiro, esse dinheiro que está sendo descontado todo mês. E aí é importante também, se você for participar dessa reunião, que eu reforço, que será no dia 21 de outubro, às 9 horas da manhã, na sede do sindicato, é importante você levar identidade com CPF, comprovante de endereço, no próprio nome, extrato bancário dos últimos 3 meses e a senha GOV, viu? É importante que aí a gente vai descobrir, juntamente com os advogados, onde é que está sendo descontado, qual a empresa que está descontando tudo isso. Então, a gente, identidade, CPF, comprovante de endereço, extrato bancário e a senha GOV. O extrato bancário é aquele que você puxa no INSS, né, no site do INSS, no, na conta GOV, e aí vai dizer, detalhar bem direitinho, ok? Então, essa é a informação que a gente reforça aqui para vocês no dia 21 de outubro. E temos a participação da dona Beta agora no programa Sindicato em Destaque, nossa ouvinte certa. Então, bom dia, dona Beta, seja bem-vinda ao programa.
1: Bom dia, Mariana. Estou ouvindo seu programa. Estou adorando, Mariana. Um bom dia para sua família, do Jociel e todos vocês do sindicato, o Mauro, Zé Wilson, todos os meninos do sindicato, e toda pessoa do São Jerônimo, do Brilhante. Pois tá, Mariana, o Branco tá mandando um bom dia para vocês também, Mariana. Pois tá, tchau, Mariana, fique com Deus. E um cheiro bem. Programa muito lindo, Mariana. Pois tá, tchau. Quando você vai para Crateús, eu já fico ouvindo também a Poti para ver o seu programa lá também. Pois tá, tchau, Mariana. Um bom dia, bem abençoado. Deus abençoe vocês aí na rádio. Tchau.
0: Muito obrigada, dona Beto. Um abraço para você, minha querida. Muito obrigada pelo carinho, pela audiência. Um abraço para você e toda a sua família. Um bom dia também para o Luiz Edivai, do Sindicato de Crateús, Sindicato dos Trabalhadores. Um abraço para todos vocês. Muito obrigada pelo carinho da audiência aqui na programação. E estamos aí, faltando uns 15 minutinhos para encerrar o programa. E a gente quer trazer hoje uma data bem especial, hein? Hoje é o nosso dia, dia do nordestino, 8 de outubro, né? Um dia para comemorar toda a riqueza do Nordeste, todo o trabalho dos nordestinos que aí não tem medo de nada, que enfrenta sol, chuva e viva o Nordeste, que é tão abençoado. Então, esse dia bem especial, e aqui a gente vai trazer um áudio aqui no programa falando sobre o dia do nordestino, né? Essa data tão linda. E aí, a gente traz aqui Jociel nesse momento para os nossos ouvintes.

0: 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O Nordeste me faz todo momento ver que eu sou mais que privilegiado. Dia 8 de outubro, dia do Nordestino. Orgulho em ser. Eu cresci.
1: Tá aí, ouvimos um cordel muito bonito, orgulho de ser nordestino. Que coisa linda é ser nordestino, né? Você viver no Nordeste, a cultura, a história do povo nordestino, e chega para lá o preconceito, né, que existe contra os nordestinos, porque somos um povo alegre, que apesar do sofrimento, a gente está curtindo as nossas tradições, festa junina, forró, alegria e muita fé, com certeza. Então, viva o povo nordestino, um povo abençoado, um povo bonito que está aí todos os dias e não foge da luta. Um bom dia especial para Maria Alves, muito obrigada pelo carinho da audiência. Também a Adriana Bonfim, a galera aí no Facebook do Sindicato Extraaf de Independência, muito obrigada pelo carinho da audiência de vocês. Um abraço também para a nossa companheira Rosa Gonçalves, em sintonia com a gente, toda a sua família. Um abraço também para os nossos ouvintes, sempre em sintonia com a gente, através aí do rádio. Obrigada a cada um de vocês que tem, né, esse momento de estar nos acompanhando, de estar aqui assistindo, né, acompanhando as transmissões, ouvindo a FM Comunitária e também o sindicato. Então, a gente fica muito feliz todas as quintas trazendo as informações aqui para vocês que estão em sintonia com a gente. Com certeza, a gente agradece o carinho da audiência de cada um de vocês e reforça o nosso compromisso de estar todas as quintas-feiras trazendo as informações com transparências, as informações do Sindicato dos Trabalhadores e Trabalhadoras Rurais, agricultores e agricultoras familiares de Independência. E também um convite, né? Amanhã vai acontecer mais uma feira da mulher empreendedora aqui no município de Independência. É importante porque as nossas feirantes também da agricultura familiar estão participando desse momento. Será nessa sexta-feira, dia 9 de outubro, às 18 horas, na Praça da Matriz, com música ao vivo, né? Então será um momento muito importante, com certeza, que as nossas feirantes, os nossos feirantes estarão participando desse momento. É muito importante valorizar aí a cultura, valorizar aí as comidas típicas, o trabalho das nossas mulheres artesãs, nossas mulheres agricultoras. E parabéns a todas as mulheres que participam da Feira da Mulher Empreendedora, da Feira da Agricultura Familiar. E a gente já encerrando a nossa participação, muito obrigada a cada um de vocês que ficaram em sintonia com a gente nesta quinta-feira. E aí, na próxima quinta, se Deus quiser, a gente está de volta aqui com muito mais informações para vocês no programa Sindicato em Destaque. E aí, com certeza, a gente vai estar trazendo as informações para vocês. A gente finaliza aí com uma música, Josiel, uma música hoje, dia do nordestino, né? Então, vamos comemorar o Nordeste, essa cultura linda, o amor que a gente tem pelo Nordeste. A gente finaliza com a música. Obrigada, Josiel, aqui na mixagem. Obrigada a todos os ouvintes, a todos os sócios, nossos companheiros e companheiras que ficaram em sintonia com a gente. Vocês ficaram com a apresentação de Mariana Gonçalves na mixagem Josiel. E até a próxima quinta, se Deus quiser.

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1: São 12 horas e 6 minutos, 12 e 6. Estamos começando o nosso jornal Independência Informa. Estamos aqui pela Rádio Independência e Rádio Maravilha, que está em parceria. Estamos vivenciando hoje o 8 de outubro de 2026, dia do nordestino, né? Estamos por aqui, agora nesse momento, estamos com 35 graus, a máxima vai para 36 graus. Isso é no tempo, no clima tempo, sempre a temperatura fica mais elevada, mais 37, 38 na clima tempo. E por falar em clima tempo, já entrando aqui nas nossas manchetes, nós vamos trazer informações sobre o El Niño, né? O El Niño que vai aí sendo previsto. Isso aqui tá, essa notícia está vem do relatório da ONU, né? Da agência da ONU, dizendo que o El Niño vai se estender até o mês de fevereiro. Também a ONU alerta as mulheres grávidas aí nesse calor, nessa temperatura elevada. Já a gente vai trazer todas essas notícias. Também vamos trazer aqui a PF vai investigar o incêndio na Universidade Federal de Pernambuco, que aconteceu. Também o reitor fala e diz que o prejuízo foi em cerca de mais de 100 milhões de reais. Aí, prejuízo que muitas vezes são irrecuperáveis, né? São pesquisas, os laboratórios da universidade, enfim. Já a gente vai trazer essas notícias também. Os estudantes que estão fazendo manifestações pela democracia por todo o Brasil. São essas e outras até às 13. Eu sou Mara Lília, vou ficar com você na comunicação e também na técnica de som.

0: são 12:09. Vamos aqui começar com as nossas notícias e trazendo essa notícia, está repercutindo bastante esse incêndio que aconteceu na Universidade Federal de Pernambuco, que a PF vai investigar o incêndio. Vamos acompanhar.
1: PF vai investigar incêndio na Universidade Federal de Pernambuco. Corporação já conversou com o reitor Alfredo Gomes. A Polícia Federal, PF, informou nesta quinta-feira, 8, que vai instaurar inquérito policial para investigar o incêndio de grandes proporções que atingiu a Universidade Federal de Pernambuco, UFPE, na noite dessa quarta-feira, 7. Segundo a PF, o objetivo é apurar todas as circunstâncias e causas prováveis. O reitor da instituição, Alfredo Gomes, estima que as chamas tenham causado um prejuízo de 100 milhões de reais. A PF informou que já conversou com o reitor e com o comando do Corpo de Bombeiros. Além disso, peritos federais já se deslocaram para a UFPE para examinar o local. Em entrevista coletiva na manhã desta quinta-feira, Alfredo Gomes disse que o prédio atingido, onde funcionavam vários laboratórios, é antigo, mas manutenções e revisões da rede elétrica eram feitas regularmente. Havia material inflamável nos laboratórios, porém o reitor não acredita que esses produtos tenham sido a causa do incêndio. Ele acrescenta que haverá reunião com o comandante do Corpo de Bombeiros e que foram convocadas instâncias internas para apurar o ocorrido. Acionamos também a Polícia Federal, como é de praxe, para fazer a investigação. Não temos nenhuma ideia específica da causa. Precisamos ouvir a perícia para chegar a uma conclusão. Reitor da UFPE estima prejuízo de incêndio em cerca de 100 milhões de reais. Perda irreparável, disse Alfredo Gomes em entrevista coletiva. O incêndio que atingiu um prédio no campus Recife da Universidade Federal de Pernambuco, UFPE, na noite desta quarta-feira, 7, causou um prejuízo estimado em cerca de 100 milhões de reais, segundo o reitor da instituição, Alfredo Gomes. A informação foi divulgada em entrevista coletiva na manhã desta quinta-feira, 8. Segundo ele, o prédio afetado pelas chamas acomodava diversos laboratórios de pesquisa em áreas como fármacos, genética e informática, além de dependências de faculdades como a de educação física. O reitor disse que agora a universidade fará reuniões com as equipes dos projetos que funcionavam no local para apurar de forma mais precisa esse cálculo. Outra grande perda no laboratório foram as pesquisas. Funcionavam ali vários grupos de pesquisa, em torno de 80 dissertações e teses de doutorado. É uma perda irreparável porque são dados de 20 anos de pesquisa que também eram guardados nos espaços. Também será avaliado o quanto o incêndio afetou a estrutura do prédio. Mas devemos ter um outro prédio para o funcionamento das unidades e acomodar a pesquisa e os trabalhos que realizavam lá. Investigação na manhã desta quinta, a Polícia Federal, PF, informou que vai instaurar inquérito policial para investigar o incêndio. Segundo a PF, o objetivo é apurar todas as circunstâncias e causas prováveis. A PF também informou que já esteve em tratativas com o reitor da universidade e com o comando do Corpo de Bombeiros. Além disso, peritos federais já se deslocaram para a UFPE para examinar o local.
0: É isso aí, né, gente? Precisa ser investigado mesmo para que outras não venham a passar por esse prejuízo, né? Já imaginou, gente, essas pesquisas de 20 anos aí, os pesquisadores tentando chegar em alguma uma tese, né? Porque as universidades, elas o objetivo não é só a questão de educar os alunos, mas sim início de projetos de pesquisas, principalmente para esse laboratório que foi citado de farmácias, ali é criado os remédios, ali é descoberto as doenças. Estou falando isso na área da saúde, tá? O prejuízo que isso não pode e o atraso que poder estar se desenvolvendo aí um medicamento, a cura de uma doença, enfim, vários fatores aí que pode chegar nesse prejuízo que não tem mais, muitas vezes não tem mais como recuperar, né? Então, assim, a gente lamenta bastante esse ocorrido e que isso não venha mais acontecer em outras universidades. E aqui, enquanto isso, os estudantes estão se organizando com manifestações pela democracia. Começou pelo Rio de Janeiro, está sendo também programado para o restante do Brasil amanhã. Né? Vamos ver, aguardar amanhã quantas cidades vão aderir a esse momento e esse movimento estudantil, essa manifestação em favor da democracia.
1: Estudantes fazem ato no Rio de Janeiro em defesa de voto em Lula. Fim da escala 6x1 e manutenção da democracia são citados por jovens. Estudantes organizaram nesta quarta-feira, 7, um ato no Rio de Janeiro em defesa da candidatura de Luiz Inácio Lula da Silva, PT, à presidência da República. O atual presidente busca um segundo mandato consecutivo e disputa o segundo turno das eleições de 2026 contra Flávio Bolsonaro, PL. A manifestação começou no início da tarde na Candelária, região central da cidade, de onde os jovens partiram encaminhada pela Avenida Rio Branco até a Cinelândia. Participaram estudantes secundaristas e universitários de diferentes instituições. Entre os temas defendidos estavam a educação pública, o fim da escala 6x1, manutenção dos direitos sociais e da democracia. Estudante de Direito da Universidade do Estado do Rio de Janeiro, UERJ, Paulo Victor de Almeida Coelho, disse que defende a eleição de Lula para que a juventude tenha um futuro melhor. Nós queremos mais investimentos, condições para que todos possam estudar e se formar em uma faculdade pública, disse. Estamos na luta porque vimos o que foi o governo Bolsonaro. Foi um governo de cortes, um governo onde as pessoas estavam sendo massacradas, passando fome, tendo direitos perseguidos. Por isso, estamos na rua, disse. A estudante Raíssa Bispo, de 21 anos, cursa design na Escola de Belas Artes da Universidade Federal do Rio de Janeiro, UFRJ. Ela defendeu o voto em Lula por entender que Flávio Bolsonaro representa uma ameaça à democracia. Ele próprio declarou ontem que quer mudar a Constituição, o que é uma ameaça para a gente, é uma ameaça para os nossos direitos. Importante a gente estar aqui para lutar pela soberania e lutar pelos nossos direitos, afirmou. Flávio recebe apoio de Caiado na terça-feira, 6, durante um ato que reuniu empresários e representantes do agronegócio em Goiânia. Flávio Bolsonaro recebeu o apoio do ex-governador de Goiás Ronaldo Caiado, PSD, que afirmou que a decisão é coerente com sua trajetória política de oposição ao PT. O que nós queremos é que você devolva o Brasil aos brasileiros. Vou entrar de corpo inteiro, por convicção, disse Caiado. Goiânia, Go, 6 de outubro de 2026, candidato à presidência do Brasil, Flávio Bolsonaro, durante ato em Goiânia. Foto: Vitor Salles, campanha Flávio Bolsonaro. Vitor Salles, campanha Flávio Bolsonaro. Flávio afirmou que as campanhas têm pontos de convergência e recebeu de Caiado um documento com propostas para um eventual governo. Esse apoio que recebo agora é importante. É mais que política, é sentimental, afirmou. O candidato também disse que pretende se inspirar nas políticas de segurança pública de Goiás e São Paulo e defendeu o endurecimento das penas. Ontem, a Frente Parlamentar da Agropecuária, FAP, no Congresso declarou apoio para Flávio Bolsonaro no segundo turno das eleições presidenciais.
0: Enquanto isso, o presidente Lula cobra, né, Flávio Bolsonaro pelo o fim da escala 6x1. Só que o apoio dele para outras coisas, né? Mas enquanto isso, o presidente Lula está cobrando ele. É o apoio pelo fim da escala 6x1, que está em discussão durante essa semana.
1: Lula cobra Flávio Bolsonaro sobre apoio ao fim da escala 6x1. Candidato à reeleição também defendeu PEC da segurança pública. O candidato à reeleição nas eleições 2026, Luiz Inácio Lula da Silva, desafiou nesta quarta-feira, 7, o senador Flávio Bolsonaro, PL, a apoiar a proposta de redução da jornada de trabalho 6x1, que prevê o direito de 2 dias de folga semanais sem redução salarial. PL, a apoiar a proposta de redução da jornada de trabalho 6x1, que prevê o direito de 2 dias de folga.

0: leonino, o trabalhador tivesse alguma vantagem. Então, nada de aceitar barganha. É reduzir a jornada de trabalho para 5 dias de trabalho e 2 de descanso, afirmou o candidato do PT. Segurança Pública. No encontro, Lula também defendeu a aprovação da PEC da Segurança Pública, uma das principais propostas do governo para ampliar a coordenação entre União, estados e municípios no enfrentamento ao crime organizado. Segundo ele, a experiência das últimas décadas mostrou que, sozinhos, os estados não deram conta da responsabilidade atribuída pela Constituição de 1988. Por isso, defendeu o fortalecimento da atuação federal por meio da Polícia Federal, da Polícia Rodoviária Federal e da Polícia Penal. O presidente também afirmou que o governo pretende transformar 138 unidades prisionais em presídios de segurança máxima para enfraquecer facções criminosas. Também está entre as prioridades a criação do Ministério da Segurança Pública após a aprovação da PEC. Ao resumir a diretriz que defende para o setor de segurança, Lula disse que sua campanha adotará o lema: para o povo trabalhador, proteção; para o bandido, prisão.
1: E a oposição pede que seja adiada aí a discussão o debate pelo fim da escala 6x1. Vamos acompanhar aqui essa matéria.
2: O debate sobre o fim da escala 6x1 seguiu no Senado nesta quarta-feira. Para que a proposta seja votada, é preciso um período de 5 sessões de discussão no plenário da Casa. A desta quarta foi a segunda. O presidente do Senado, Davi Alcolumbre, afirmou que a matéria deve ser votada em primeiro turno já na semana que vem. Uma outra sessão de debate está marcada para esta quinta-feira. O senador Marcelo Castro, do MDB do Piauí, defendeu que a nova escala vai beneficiar os trabalhadores que recebem menores salários.
3: O trabalhador de salário mínimo, esse que está na base da pirâmide econômica, esse é que não tem, não adquiriu, não alcançou ainda esse direito. E é para esse que nós vamos legislar, para que ele possa trabalhar 5 dias na semana, a exemplo do que já ocorre com a imensa maioria dos países do mundo, e para que a pessoa tenha 2 dias de descanso, que são essenciais para a saúde física, para a saúde mental e para a saúde social.
2: Já a oposição diz que vai buscar o adiamento da votação para depois do segundo turno das eleições presidenciais. O senador Rogério Marinho, do PL do Rio Grande do Norte, defendeu que seja cumprido o regimento interno.
4: Que a discussão agora é oportunista, nós não nos negamos a discutir jornada, não nos negamos a discutir esse ou qualquer outro assunto, então não faz bem ao país se votar um assunto dessa gravidade, dessa importância e com essa repercussão da maneira que está sendo votado. Mas vamos aguardar o processo de discussão e oportunamente vamos nos posicionar. A estratégia é que o regimento seja cumprido, né? Que haja discussão, que haja interstício, que não haja atropelo.
2: A líder do governo, a senadora Tereza Leitão, do PT de Pernambuco, busca assinaturas para acelerar a tramitação da PEC. A proposta de emenda à Constituição para o fim da jornada 6x1 foi aprovada pela Câmara dos Deputados em maio. A matéria prevê que a carga horária máxima de trabalho será de 40 horas semanais, com um período de transição de 14 meses. O texto estabelece 2 dias de repouso por semana, sem redução salarial. A proposta também mantém a jornada de até 8 horas diárias, com possibilidade de compensação de horas e de redução da jornada por acordo ou convenção coletiva de trabalho. Para aprovar a proposta, será preciso o apoio de 49 dos 81 senadores. Da Rádio Nacional em Brasília, Gésio Passos.
1: Agora vamos trazer a notícia sobre BETS, né, que informa aos bancos questão de devolução do dinheiro, deixa eu ver aqui quanto que é que tem que ser devolvido aí, o pessoal que depositava o dinheiro para ficar jogando, né? E isso tem que ser devolvido. Então, ela começa a se envolver, informar os bancos de 1,3 milhões de reais que tem que ser devolvido para os jogadores, né? Então, aí as pessoas que jogava na Bet, esse negócio de Bet, aí ficarem atentos para receber o que vocês aí investiram, né, nesses jogos, que teve uma medida do governo que foi proibido essas Bets. Então, vamos fazer aqui essa matéria que está Agência Brasil.

0: Então, vamos trazer aqui essas empresas de apostas online, que tem aí que ser devolvido o saldo que estão lá na conta. Então, vamos agora trazer a matéria. Agora sim, agora vai dar certo.
1: Bets começam a informar bancos sobre 1,3 bilhão de reais a devolver. Ressarcimento a apostadores começa nesta sexta-feira. As empresas de apostas online autorizadas a operar no Brasil começam nesta quarta-feira, 7, a informar aos bancos os saldos que ainda estão nas contas dos apostadores. Ao todo, 1,325 bilhão de reais de cerca de 26,5 milhões de pessoas aguardam devolução após o fim das operações das Bets no país. Os dados, separados por cadastro de pessoa física, CPF, e vinculados à conta bancária usada nos depósitos, deverão ser enviados pelas plataformas até quinta-feira, 8. Com essas informações, as instituições financeiras terão de devolver os valores de 9 a 14 de outubro. Veja os números: 1,325 bilhão de reais ainda aguarda devolução, 26,5 milhões de apostadores têm saldo nas plataformas, 86,2 milhões de contas têm menos de um real, 15,5 milhões de reais estão nessas contas com saldo entre 1 centavo e 99 centavos, 188 sites legalizados tiveram a autorização cancelada, 13.241 sites ilegais foram encaminhados para bloqueio. Como será a devolução? Os bancos deverão transferir os valores diretamente para as contas utilizadas pelos apostadores para fazer os depósitos nas plataformas. O cronograma definido pelo governo estabelece: 7 e 8 de outubro, Bets enviam aos bancos os saldos por CPF e os dados bancários; 9 a 14 de outubro, bancos fazem a devolução aos apostadores; 14 de outubro em diante, valores que não puderem ser devolvidos são encaminhados à Caixa Econômica Federal. Após o repasse à Caixa, a instituição fica responsável por concluir a restituição. O prazo para o saque voluntário diretamente nas plataformas terminou às 11h59 da noite de segunda-feira, 5. Saldo pulverizado: grande parte dos valores ainda não retirados está concentrada em contas com quantias muito pequenas. Segundo o governo, 86,2 milhões de contas têm saldo entre 1 centavo e 99 centavos. Juntas, elas somam 15,5 milhões de reais. O número de contas é superior ao de apostadores porque uma mesma pessoa pode ter cadastro em mais de uma plataforma. 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
0: Agora vamos trazer notícias do El Niño, né? Que a agência da ONU informa que ele pode se intensificar e até o mês de fevereiro. Como fica aqui a nossa quadra invernosa, que começa nesse período, né? Vamos trazer essa matéria que também está na Agência Brasil.
1: A agência da ONU diz que El Niño deve se intensificar e ir até fevereiro. Boletim climático mensal foi divulgado nesta quinta-feira. O El Niño deste ano se intensificará antes de atingir seu pico em dezembro e há quase 100% de certeza de que se estenderá até fevereiro de 2027. A informação é da Organização Meteorológica Mundial, OMM, em seu boletim climático mensal divulgado nesta quinta-feira, 8, com as temperaturas da superfície do mar prestes a bater recordes. O órgão meteorológico da ONU informou ainda que as temperaturas da superfície do mar no Pacífico Tropical Central e Oriental, região no centro do fenômeno El Niño, devem atingir recorde de 3,7 graus Celsius acima do normal entre outubro e dezembro. A anomalia de temperatura prevista é significativamente maior do que o recorde anterior de 2,6 graus Celsius, registrado de novembro de 2015 a janeiro de 2016, informou o órgão. O El Niño é a fase quente do ciclo natural El Niño Oscilação Sul, um padrão climático que influencia o clima em todo o mundo. Ele tende a causar temperaturas globais mais altas e a perturbar os padrões de chuva em grandes regiões, o que significa seca em algumas áreas e chuvas intensas em outras, e geralmente ocorre a cada 2 a 7 anos. As temperaturas médias globais em agosto atingiram 16,96 graus Celsius, empatando com julho de 2023 como o mês mais quente já registrado, de acordo com o Serviço de Mudanças Climáticas Copernicus da União Europeia. Pesquisadores do Laboratório de Impacto Climático da Universidade de Chicago previram, no mês passado, que o Super El Niño deste ano provavelmente resultaria em até 451 mil mortes a mais em todo o mundo, de junho a fevereiro de 2027. É proibida a reprodução deste conteúdo.
2: O calor extremo pode aumentar o risco de parto prematuro, morte fetal e complicações para as gestantes. O alerta é da ONU e foi feito em um encontro preparatório da Conferência do Clima da ONU, que está marcada para novembro. Uma pesquisa recente mostrou que mais de 2/3 dos profissionais de saúde em 5 continentes observaram complicações relacionadas ao calor intenso nos últimos 5 anos. A exposição a temperaturas extremas durante a gravidez vem sendo associada ao aumento de casos de parto prematuro, baixo peso ao nascer, morte fetal e problemas de saúde materna. Durante o evento, realizado em Fiji, representantes de países da região cobraram mais apoio internacional para a adaptação às mudanças climáticas e para a transição para fontes de energia renovável. Segundo a ONU, os efeitos do aquecimento global já são uma realidade para milhões de pessoas e exigem ações urgentes da comunidade internacional. Da Rádio 2, Milena Abreu.
0: Tá aí, né, gente? Tá, ficarem atentas, principalmente as mulheres grávidas, né? Os idosos, as crianças, para esses efeitos desses extremos, calores extremos, que estamos em tempo de El Niño, né? E esses tempos de El Niño, todo cuidado é pouco, porque cada vez mais a temperatura vai ficando mais alta e o nosso organismo tem um limite, né? De suportar essas ondas de calor, principalmente aqui para a nossa região, sertões de Crateús, Independência, que em termos de região, é onde as temperaturas são mais altas. Tirando de toda a região, Crateús é a maior, né? Crateús lidera no ranking aí da cidade mais quente de toda a região, mas mesmo assim, de todas as cidades, mais essa questão de sertões de Zemamu, sertões de Crateús, é onde que é mais quente para essa região, e é de ter cuidado, viu, para não sofrer nenhum mal-estar, principalmente a parte da tarde, onde que vai aumentando aí as temperaturas, se hidratar bem, beber bastante água, tomar bastante banho, se hidratar a pele. E não sair de casa sendo sem necessidade, né? Principalmente o pessoal aí mais idosos, que gosta de uma caminhada à tarde, né? Gosta de 5 horas da tarde. Tem que ter cuidado. Todos esses cuidados são necessários para que vocês não venham sofrer nenhum problema de saúde diante do calor. E a pessoa diz assim, sim, mas essa região toda a vida, toda foi quente. Todo o tempo desse ano foi quente, mas cada vez mais vai piorando, né? E como eu falei agora, o nosso organismo ele tem um limite de suportar as temperaturas. Então, são 12 horas e 12h31, vamos com o nosso bloco de apoio e voltamos já já. Trazemos notícias sobre o Enem aí, com essas campanhas políticas, essas eleições, primeiro turno, segundo turno, o pessoal está meio que deixando o Enem de lado, né? Mas espero que os estudantes estejam focados nas provas do Enem, que é de hoje a um mês. Daqui um mês tem aí a primeira prova do Enem. Então vamos com o nosso bloco de apoio e voltamos já já com essas notícias.
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1: Cento e quatro ponto nove.

0: São 12h38, 12h38, estamos aqui com o segundo tempo do nosso Independência Informa, seguindo com mais notícias. Vamos trazer aqui um professor que dá dicas de provas do Enem, que é daqui um mês, né? A primeira prova do Enem, que é no mês de novembro. Vamos ouvir aqui esse professor especialista em provas do Enem. Vamos trazer aqui.
1: Faltam um mês para a primeira rodada de provas do Enem 2026. O Exame Nacional do Ensino Médio acontece nos dias 8 e 15 de novembro em todo o país. No primeiro domingo, são 5 horas e meia para resolver 90 questões objetivas e fazer a redação, assunto desta primeira reportagem. A prova não cobra grandes temas genéricos, mas um recorte específico delimitado pelos textos motivadores, como explica o professor de redação Renato Judici.
2: Em 2024, por exemplo, o tema não foi simplesmente o racismo, mas os desafios para a valorização da herança africana no Brasil. Ou seja, um texto que discutisse genericamente o preconceito racial, sem tratar especificamente da herança africana, né, da sua valorização, dos obstáculos envolvidos, ele poderia aproximar-se do assunto, mas não ia responder integralmente ao recorte solicitado.
1: Com os textos, os estudantes dependem menos de informações decoradas para cumprir 5 grandes tarefas, como detalha o professor Judici.
2: Compreender o recorte exato do tema, defender um ponto de vista, selecionar e organizar argumentos, conectar as ideias com coerência e coesão e, por fim, apresentar uma proposta de intervenção social que respeite os direitos humanos. Repara que essas tarefas correspondem exatamente às 5 competências da matriz de correção. Cada uma delas vale de 0 até 200 pontos. Ou seja, a redação ela pode alcançar no máximo 1.000 pontos.
1: Para organizar a redação dissertativa argumentativa, Renato sugere uma estrutura prática de texto.
2: 4 parágrafos. Uma introdução, que apresente o tema, a tese. 2 parágrafos de desenvolvimento, cada um aprofundando uma dimensão diferente do problema. E uma conclusão, uma proposta de intervenção.
1: Esse último parágrafo é o que preocupa alguns candidatos, como a estudante Rebeca Miranda do Nascimento, de 18 anos.
3: O problema da redação do Enem é a conclusão, porque a gente tem que propor uma proposta que resolva o problema, sabe? Então, isso para mim é uma parte que eu tenho dificuldade. Estou procurando modelos de redação nota 900, 900 mais, porque a gente pode adaptar uma conclusão para todos os temas.
1: A proposta de intervenção exige detalhamento, como explica o professor Judici.
2: Dizer assim, a sociedade precisa mudar, ou então o governo tem que tomar providências. Gente, isso não configura por si só uma proposta consistente. O estudante tem que indicar o que será feito, por quem, por qual meio, com qual finalidade, e sempre que possível oferecer um detalhamento, né, que torne essa ação plausível. Ou seja, a redação do Enem ele é um exercício de cidadania intelectual. O estudante precisa ler um problema público, assumir uma posição responsável e demonstrar que consegue transformar diagnóstico em proposição.
1: O professor Judici menciona alguns dos principais erros dos candidatos.
2: A fuga ou tangenciamento do tema. Na fuga, né, quando o candidato escreve sobre outro assunto, tangenciamento ele aborda apenas parte. Repertório ornamental. O candidato cita Constituição, filósofos, séries, mas apenas para parecer culto, né? A referência aparece, mas não trabalha a favor do argumento. Falta de progressão. O aluno produz parágrafos de desenvolvimento, mas repete a mesma ideia com palavras diferentes neles.
1: Para iniciar a prova, o ideal é usar a estratégia que funcionou nos simulados. O estudante Levi Nasser Mariano já definiu a dele.
4: Normalmente, eu escolho as matérias que eu tenho mais facilidade de fazer. Eu vou meio que selecionar as questões e faço as que eu tenho certeza, assim, que eu tenho uma chance boa de acertar a questão. Tento resolvê-las primeiro e depois que eu acabo essas, eu vou para a redação. Acabando o tempo da redação para fazer a redação com tempo hábil, eu vou para as que eu deixei sobrando da prova, para conseguir fazer.
1: O professor Renato Júdice só lembra que o rascunho do texto precisa ser o mais completo possível. Depois é só voltar e passar para a folha definitiva. Ele destaca ainda que a estratégia mais eficiente nesta reta final é estudar em ciclos de produção de textos.
2: Planejamento, escrita, correção, reescrita. Uma ou duas redações completas por semana, bem corrigidas e com a reescrita feita, podem produzir muito mais aprendizagem do que muitos textos feitos sem devolutiva.
1: É importante também fazer simulados.
2: Reproduzir o máximo possível as condições reais de tempo, escrita à mão, com 90 questões de linguagem e ciências humanas nas mesmas 5 horas e meia, com pausas e passagem para a folha definitiva. Pessoal, isso faz muita diferença.
1: Uma última dica é ler a cartilha do Enem 2026 da organização do exame, disponível em gov.br/inep. Na próxima reportagem, o assunto é TRI, a teoria de resposta ao item, usada na correção das provas objetivas. Até lá! Com produção de Salete Sobreira e sonoplastia de Jailton Sodré, da Rádio Nacional em Brasília, Oussama El Ghauri.
0: Tá aí, né, gente? Dicas boas essas aí para as pessoas ficarem atentas. É, são duas coisas, aliás. É foco e estratégias para que seja que aconteça uma boa prova, né? E aí você tem que obter aí boas notas também, porque a redação é metade das notas a serem alcançadas. Então, realmente ficar atento aos assuntos do Brasil e do mundo, questões sociais, questões políticas, meio ambiente, tudo isso, você tem que ficar atento aí para poder desenvolver aí o tema que venha cair aí no dia da prova, né? Então, para não dizer que estava difícil e ficar aí tentando desenvolver o tema nada a ver, né? No argumento. Então, vamos seguindo aqui com mais notícias aqui. Então, vamos trazer aqui as inscrições das vagas remanescentes do FIES. Vamos trazer aqui essa matéria.
5: O Ministério da Educação vai abrir no dia 26 de outubro as inscrições para as vagas remanescentes do FIES, o Fundo de Financiamento Estudantil, referentes ao segundo semestre de 2026. As vagas são aquelas que não foram preenchidas durante a seleção regular do programa. As inscrições poderão ser feitas até o dia 3 de novembro por meio do Portal de Acesso Único do Governo Federal. O resultado está previsto para 16 de novembro. Para participar, o estudante precisa ter feito o Enem a partir de 2010 e ter alcançado média mínima de 450 pontos. A nota da redação não pode ter sido zero. Também é exigida renda familiar bruta mensal de até 3 salários mínimos por pessoa. Metade das vagas será reservada ao FIES Social. Nessa modalidade, podem concorrer candidatos inscritos no CAD Único com renda familiar de até meio salário mínimo por pessoa. Segundo o MEC, os estudantes enquadrados no FIES Social poderão solicitar financiamento de até 100% dos encargos educacionais. Uma das novidades dessa edição é uma etapa de verificação da frequência mínima exigida no curso escolhido. As instituições de ensino deverão confirmar se o estudante tem condições de acompanhar as atividades acadêmicas ainda nesse semestre. De acordo com o calendário divulgado pelo MEC, a validação das informações dos candidatos pré-selecionados ocorrerá nos dias 17 e 18 de novembro. Já as convocações da lista de espera estão previstas para o período entre 25 e 30 de novembro. Da Rádio 2, Milena Abreu.
6: 6 anos após o início da pandemia de Covid-19, ainda existem dúvidas sobre o vírus e a vacinação. Afinal, o que é mito e o que é verdade? Quem responde é o infectologista Alexandre Naime. Começamos com uma dúvida frequente. Quem já teve Covid-19 não precisa mais se vacinar? Mito ou verdade?
7: É um mito, mas não são todas as pessoas atualmente que precisam se vacinar. Então, hoje em dia, as vacinas contra a Covid têm um público mais específico, que são justamente as pessoas mais vulneráveis, que incluem crianças a partir dos 6 meses, e menores de 5 anos, as gestantes, pessoas com 60 anos ou mais, e também alguns grupos especiais, como pessoas imunossuprimidas, pessoas com comorbidade, trabalhadores de saúde, indígenas, quilombolas, ribeirinhos, pessoas que vivem em instituição de longa permanência, população privada de liberdade, pessoas em população de rua e puérperas que não tenham sido vacinadas durante a gestação.
6: E quem está vacinado não corre o risco de pegar Covid-19? Esse também é um mito. O infectologista

0: Alexandre Naime explica.
1: A vacina, ela previne contra as formas graves da doença. Então, sim, pessoas vacinadas podem ter a doença, mas a vacina vem justamente no sentido de amenizar esse episódio. Não é verdade que seja um resfriado comum. A Covid-19 pode, caso a pessoa não esteja vacinada, desenvolver formas graves. Geralmente, então, quem é vacinado não evolui para as formas mais graves, que incluem pneumonia pelo vírus, necessidade de hospitalização e muitas vezes óbito. Mas fazendo uma analogia com a vacina da gripe, o que as duas vacinas fazem é diminuir a gravidade do episódio. Uma pessoa pode ter uma COVID mais leve, sem necessidade de internação, de óbito, mas o episódio leve pode sim acontecer.
0: Agora, uma verdade. A vacinação continua sendo uma das principais formas de reduzir o risco de casos graves, hospitalizações e mortes por Covid-19. Alexandre Naime explica o impacto da imunização entre as pessoas mais vulneráveis.
1: Diversos estudos recentes, puxando todo o ano de 2024 e de 2025, mostram que nessas pessoas com maior vulnerabilidade, principalmente idosos acima de 60 anos, pessoas imunossuprimidas, quer seja por exemplo, transplante de órgãos sólidos, transplante de medula óssea, pessoas que estão recebendo quimioterapia para câncer, pessoas com infecção grave pelo HIV na fase de AIDS, ou pessoas com muitas comorbidades, como, por exemplo, doença pulmonar obstrutiva crônica, insuficiência cardíaca congestiva e muitas outras comorbidades, as pessoas desses grupos vacinadas com esquema atualizado, periódico, estão muito menos sujeitas às complicações graves, como hospitalização e óbito, do que aquelas que não estão com atualização em dia.
0: E dá para tomar as vacinas contra a Covid-19 e influenza no mesmo dia? Verdade. Segundo o infectologista, não há interferência nem interação entre os dois imunizantes. Para os públicos elegíveis, é possível atualizar as duas vacinas em uma única ida ao posto de saúde. Além da vacinação, cuidados simples também ajudam na proteção contra doenças respiratórias. Lavar as mãos com frequência e manter os ambientes ventilados são algumas das medidas recomendadas. Quer saber mais sobre vacinação? Verifique se você faz parte de um dos grupos elegíveis.

0: A Organização Mundial da Saúde, a OMS, lançou o primeiro Guia Global de Enfrentamento à Obesidade em Crianças e Adolescentes. Segundo a entidade, a obesidade nessa faixa etária quadruplicou desde 1990. A taxa passou de 2% para 8% da população infantil e adolescente. Dados da organização mostram que, em 2024, cerca de 170 milhões de pessoas entre 5 e 19 anos viviam com obesidade em todo o mundo. A OMS classifica a obesidade como uma doença crônica e alerta que ela aumenta o risco de problemas de saúde ainda na infância, incluindo diabetes tipo 2 e doenças cardiovasculares. O documento recomenda tratamentos baseados em alimentação saudável, prática de atividade física e mudanças de comportamento, com acompanhamento profissional e participação da família. Para crianças de até 9 anos, a organização não recomenda medicamentos para perda de peso, nem cirurgia bariátrica ou outros dispositivos voltados ao emagrecimento. Já para adolescentes entre 10 e 19 anos, medicamentos aprovados podem ser considerados apenas quando programas supervisionados de mudança de estilo de vida não apresentarem os resultados esperados. A cirurgia bariátrica, segundo a OMS, pode ser avaliada apenas em casos de obesidade grave e sob condições rigorosas. O guia lançado também chama a atenção para os impactos da obesidade na saúde mental. De acordo com a entidade, crianças e adolescentes podem enfrentar estigma, discriminação e bullying, fatores que podem afetar a qualidade de vida e o bem-estar. A OMS destaca ainda que o tratamento individual não é suficiente para conter o avanço da obesidade e defende políticas públicas que acompanhem o acesso à alimentação saudável, à prática de atividades físicas e à promoção da saúde. Da Rádio 2, Milena Abreu.
1: São 12:55, vamos concluir por aqui o nosso Independência Informa, que volta amanhã, com horário já reduzido, né? Dando início ao segundo tempo, já no segundo turno, a propaganda eleitoral voltando aqui a partir do meio-dia, né? Então, nós voltamos agora 12:26, amanhã, dia 9. Vou deixar vocês agora com o bloco de apoio e depois nós temos o especial hoje com Dominguinhos. Aproveitando aí o dia do nordestino, né? Vamos trazer esse especial com o nordestino Dominguinhos. E até amanhã. Boa tarde.
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Obrigado, minha gente. Muito obrigado. Quero dizer da minha alegria de poder tocar um pouquinho para vocês aqui, com esses músicos maravilhosos e, ao mesmo tempo, trazendo alguns amigos. Nesse minuto, nós vamos trazer daqui um menino que eu conheci bem novinho também. Ele está novo ainda, está só pintando uma coisinha, né? Mas está cheirando na brasa. Toca também um milhão de pessoas por aí. E vem a brilhantar aqui também essa festa maravilhosa de instrumental, que é o Arthurzinho Maia. Meu querido Arthur Maia, esse grande baixista. Arthur Maia.

0: Obrigado, Arthurzinho.
1: Obrigado, Lidão. Prazer estar aqui, esse show iluminado, na verdade, deixa todo mundo iluminado.
0: Obrigado, amigo. Muito obrigado, meu. Obrigado, meu. Muito feliz com a vinda desse rapaz, porque nós estamos numa fase assim de ver grandes baixistas aqui, e ele é um deles, vem de uma família que tinha um tio maravilhoso tocando baixo, Luizão Maia, com quem eu toquei muito. Luizão. E, nessa noite aqui também, tem a presença de um grande músico, maravilhoso, sanfoneiro também, do bom, mas só toca em ocasiões especiais. Então, aqui ele veio emprestar o seu piano maravilhoso, Gilson Peranzetta. Com quem eu tenho um grande prazer.
2: Obrigado, obrigado. Prazer é meu de poder dividir contigo a nossa emoção aqui no palco. Obrigado. Você sabe do amor que eu tenho por ti desde a época do Danzig.

Esse chorinho se chama Homenagem a Jackson do Pandeiro. E quando eu fiz esse choro, ele estava presente. Tocou, reco-reco. Ele não queria mais tocar pandeiro. E ele estava ainda cheirando na brasa. Disse, compadre, tive um desastre de automóvel aí, quebrei as munhecas. E estou com a impressão que eu não tenho mais força para tocar pandeiro. Vou tocar reco. Você tocar, tá bom. Eu gostava muito de tocar com ele, porque ele era muito engraçado. Ô, Jackson, velho de guerra.

Cheers. Será um tempo que a gente quer dar jeito a parte ali? Para não ficar também esses DVDs só, né? A gente tocando o tempo todo. A gente conversa um tiquinho. Era uma época que a gente tocava muito choro e depois passei a tocar choro em ritmo de forró. Tocava tico-tico no fubá, brasileirinho, essas coisas. Até hoje eu toco nos forrozinhos. Assim, os abubas comendo no centro. E a gente tocando choro. Aí eu passei a fazer esses tipos de forró assim, que os meninos gostam, que é uma beleza. Hoje em dia eles sabem mais do meu forró do que eu. É hora que eu. Agora mesmo tive que relembrar essas coisas todas, a Maria. Foi danado. Tem música aqui que tem bem uns 40 anos. Aí não, tem umas mais novinhas, né? Mas é um negócio que. O tempo vai passando, você vai, começa a cantar, vira cantor. Eu nunca gostei de cantar, eu sempre achei que eu enganava melhor na sanfona do que cantando. Mas Gonzaga disse para mim, olha, você vai se ajeitando com a voz na sanfona, que eu fiz muita pirueta por aí. Tinha a sanfona na cabeça, nas costas, dançava chachado, pintava os canetas. O palco não dava. Mas eu só comecei a ganhar uma coisinha mais quando eu comecei a cantar. Dar meus gritinhos. Foi. Bom demais. Vamos lá.

Arrasou, Gil. Arrasou, Cabaná. Eu tô quente, viu? Muito obrigado, Gilson. Ah, maravilha, né? Bom, agora eu vou trazer uma pessoa muito querida, lá do outro extremo, lá do Rio Grande do Sul, um grande músico, maravilhoso músico do violão de sete cordas. E eu sempre fui muito feliz com violonista de sete cordas. Toquei com Dino, na época do Regional de Canhoto, toquei com Rafael Rabelo, aos 15 anos, quando eu conheci também, igualzinho esse aqui. Conheci com 15 anos também, lá no Rio Grande do Sul, essa figura maravilhosa, maiúscula, do violão de sete cordas, Yamandu Costa.

0: Obrigado.
1: Eita.
0: Esse fonezinho, viu, Armando? Ele é engraçado, porque dá a impressão que a gente tá rouco.
1: Você tá vendo que eu não...
0: O som sai espremido, né? Fica faltando substância, sabe como é?
1: Nem tô usando ele, não, viu?
0: Tá não, né?
1: Não.
0: Tá certo.

Essa música se chama Noite Sergipana, uma homenagem, pequena homenagem que eu fiz a Sergipe. Nos anos 70 fiz essa valsinha. E agora nós vamos tocar uma homenagem a Chiquinho do Acordeon, um gaúcho maravilhoso, tocava com Radamés em Atali, com Zé Menezes e com todo mundo. Agora, graças a Deus, esse projeto do Zé Américo, maravilhoso, Zé Américo. E hoje os amigos estão todos aqui, Wagner Tiz está por aqui, olha que beleza, Gil Speranzetta, não é? Sandro Hayek, esse jovem violonista que fez vários arranjos. Eu nunca gostei de ensaiar. Minha vida toda eu toquei de bossa. E então a gente passa o tempo todo sem ensaiar. Quando foi agora, Zé me pegou de jeito. Eu vim para o velho Rio de Janeiro e danei mesmo ensaiar. Eu digo, minha gente, quanto mais a gente ensaia, mais erra. Vamos.

0: céu, melhor do que o insight. Que diabo é isso? Vamos chamar agora um dos grandes músicos desse país, arranjador, pianista maravilhoso, Wagner Tiso.
1: Oh, meu Deus.

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tarde, uma tarde especial pra você, tudo bem? Eu me chamo Kátia Oliveira. Esse é o nosso Sempre Sucesso, iniciando aqui nessa tarde de hoje. Mande a sua mensagem, participe aqui comigo. 88998029285. Nessa sequência, a gente escuta com O Surto. O nome da música é assim. A gente curte também com os Detonautas, Vampira. E com o Fabinho Testado, Lembrei de Nós. E você manda sua mensagem, participa aqui comigo que eu aguardo você.

eu volto agora com você, exatamente 2 horas e 12 minutos. Me manda a sua mensagem, participa aqui comigo que eu tô aguardando você, tá? 88998029285. Nessa sequência, eu escuto com você, Esperando na Janela. Quando o sol se for, pra fechar com chave de ouro, com os Raimundos, Mulher de Fases.

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E eu volto agora com você, exatamente 2 horas e 35 minutos. Me mande a sua mensagem, participe aqui comigo. 88998029282. Me namora com o Edu Ribeiro. Com Nath Ruts, sorri, sorri. E com Skank, ainda gosto dela.

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Eu volto agora com você com o nosso bloco internacional. Me manda a sua mensagem, participa aqui comigo. Eu quero que você curta essa comigo agora, com La Bouche. O nome é Be My Lover. E você vai curtindo, vai mandando a sua mensagem e vai participando aqui comigo, que eu aguardo você.

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volto agora com você depois do nosso bloco internacional. Me manda sua mensagem, participa aqui comigo. Nessa sequência, a gente vai escutando o Meu Universo. É você com Roupa Nova, com Fábio Júnior, Alma Gêmea.

3:54. Nesse momento eu finalizo nosso sempre sucesso de hoje, te agradecendo pelo carinho da audiência e da participação. E a gente curte pra fechar 4 semanas de amor com Luan e Vanessa. E já eu volto trazendo Sertão Encanto.

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E uma tarde especial pra você, tudo bem? Eu me chamo Kátia Oliveira, esse é o nosso Sertão em Canto, iniciando aqui pra você. Me mande sua mensagem, participe aqui comigo, 88998029285 é o telefone pra contato. Me mande sua mensagem, participe aqui comigo. Nessa sequência a gente escuta Amor Transparente com Raiz Saia Rodada. Na sequência, a gente escuta Eu Me Lembro com Dominguinhos. E você vai curtindo, mandando sua mensagem e participando.

E eu volto agora com você, exatamente 4 horas 13 minutos. E você me manda a sua mensagem, participa aqui comigo. Nessa sequência, a gente escuta com Luiz Gonzaga, o Cheiro de Carolina. Com Dominguinhos, Eu Só Quero um Xodó. E com Flávio José, É o Filho do Dono.

0: Aí chegou o dono da casa. O dono da casa chegou com a mulher. Chamou a atenção de Dona Carolina. Dona Carolina, venha cá. O povo anda falando aí que a senhora tem um cheiro diferente. É verdade?
1: Moço, sai disso não. É invenção do povo.
0: Ah, invenção do povo,
1: é?
0: É,
1: senhor.
0: É

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0: eu volto agora com você, exatamente 4 horas 35 minutos. Me mande a sua mensagem, participe aqui comigo, que eu vou falando agora com o nosso amigo Joel, ligadinho com a gente, lá na Pelo Sinal. Tudo bem aí com você, meu amigo Joel?
1: Bom, tá, Cata Oliveira e Joel aqui da Avenida Pelo Sinal. Cata Oliveira, eu peço aí um forró com a deusa do forró. Se você encontrar aí, colocar pra mim aí um forró com a deusa do forró, eu ofereço pra todos vocês da rádio, todos os ouvintes aí na escuta do programa. E uma boa tarde, quinta-feira, abençoada por Deus pra nós todos.
0: Pronto, a gente curte, eu achei sim, viu, Joel? Um abraço pra você. A gente curte então, aí na voz da deusa do forró, é proibido cochilar com forró desarmado.

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Eu volto agora com você às 5 horas em ponto. Me mande a sua mensagem, participe aqui comigo. 88998029285. Nessa sequência, nós vamos curtir com Antônio Jocélio, A Casa Amarela. E na sequência, Via Ilusória.

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3: Eu volto agora com você, 5 horas 18 minutos. Me manda a sua mensagem e participa aqui comigo. Nessa sequência, a gente escuta a garçonete do posto com Franco Maia.
4: Poema A Garçonete do Posto, de minha autoria, para todos os amigos.

seu choro, tinha a velhinha coitada, o velho chapéu de couro, um cachimbo e a inchada, e o cachorro viludo que lhe acompanhava em tudo, com o tempo está além. Hoje caçadas não faz, que o dono não pode mais, e nem ele pode também. O cachorrinho morreu e a velha morreu também, e daí tudo enegreceu para o velho sem ninguém. Ninguém lhe dava comer e ele sem poder fazer.

ver na beira da estrada, do cachorrinho a carcaça, veio o velho e a enxada. Veio o caminho da roça, vê solitária a palhoça, parecendo algum deserto, escuro como um carbono, somente

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12: Eu volto com você exatamente 5 horas e 38 minutos. Vou falando aqui com o nosso amigo Seu Zuca. Tudo bem, Seu Zuca?
13: Eu pedi duas canções. Logo do passado e meu pé de mandacaru. Cresci da cabelo caboclo, tom de Deus. E também o Abraão e Seu Bar.
12: Um abraço, Elzuco. Obrigada pelo carinho da audiência e da participação aqui comigo. Um abraço especial para o senhor. Um abraço para a dona Caboclo. Obrigada pelo carinho da participação aqui comigo. A gente vai curtindo, então, essa sequência musical aí, em especial para o nosso amigo, seu Zuca.

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1: Eu volto agora com você, 5 horas e 50 minutos, finalizando o nosso programa de hoje, agradecendo o carinho da sua audiência e da sua participação. Amanhã eu estarei de volta com você pela manhã, tá bom? Se Deus quiser. E o Jociel vai estar com você, fazendo sempre sucesso, Sertão Encanto, tá bom? Fique com Deus, até amanhã pela manhã e tchau, tchau.
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0: 18 horas e 4 minutos.
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1: 18 horas e 20 minutos.

0: 18h32.
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3: 18 horas e 58 minutos. 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
2: Está no ar a Voz do Brasil. As notícias do governo federal que movimentaram o país no dia de hoje.
3: Olá, boa noite.
1: Boa noite para você que nos acompanha em todo o país.
3: Quinta-feira, 8 de outubro de 2026.
1: Vamos aos destaques do dia.
3: Falta um mês para o primeiro dia do Exame Nacional do Ensino Médio.
1: Estudantes de todo o país se preparam para conquistar uma vaga no ensino superior. Luana Karen.
4: Os inscritos devem conferir o local de prova com antecedência e organizar os itens necessários para o exame, como documento oficial. Oficial com foto e caneta esferográfica preta.
3: Flagrantes de trabalho em condição análoga à escravidão atingem setores como pecuária, construção civil e serviços domésticos.
1: O Ministério do Trabalho e Emprego atualiza cadastro de empregadores autuados no país. Gabriela Noronha.
5: Os 82 registros estão distribuídos por 21 unidades da federação. Minas Gerais concentra o maior número de ocorrências.
3: Proteção às mulheres.
1: Vítimas de violência doméstica têm direito ao afastamento remunerado do trabalho por até 6 meses.
3: A decisão garante estabilidade financeira para romper o ciclo de violência. Thaís de Araújo.
6: A mulher afastada não precisa cumprir período de carência. Também não há desconto de contribuição previdenciária e o período é computado como tempo de contribuição para a aposentadoria.
1: Na apresentação da Voz do Brasil, Luciano Seixas e Mariana Junga.
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1: Mais de 500 trabalhadores foram resgatados em situação de exploração extrema e trabalho análogo à escravidão em 21 estados brasileiros.
3: O Ministério do Trabalho atualizou a chamada Lista Suja, cadastro que reúne empregadores responsabilizados por submeter trabalhadores a condições análogas à escravidão.
1: Nesta nova atualização foram incluídos 82 nomes entre pessoas físicas e empresas. Os casos foram identificados em fiscalizações realizadas entre 2024 e 2026.
5: 82 novos nomes foram incluídos na chamada Lista Suja, cadastro que reúne empregadores flagrados submetendo trabalhadores a condições análogas à escravidão. Desse total, 54 são pessoas físicas e 28 são empresas. A atualização do documento foi publicada pelo Ministério do Trabalho e incluiu casos identificados pela Inspeção do Trabalho entre 2024 e 2026. A coordenadora geral de fiscalização para a erradicação do trabalho análogo ao de escravizado e tráfico de pessoas, Shakti Prates Borella, explica que os registros entram no cadastro somente após o encerramento do processo administrativo, quando existe decisão definitiva pela procedência da autuação.
7: O empregador tem direito à defesa, ele vai fazer sua defesa e tem um julgamento administrativo que vai constatar que de fato aquela infração existiu. Quando não tem mais recurso administrativo, essa empresa vai entrar na lista, vai entrar no cadastro de empregadores.
5: Ainda segundo o cadastro, os 82 registros estão distribuídos por 21 unidades da federação. Minas Gerais concentra o maior número de ocorrências, com 19 casos, seguido pela Bahia com 8. Entre as atividades econômicas com maior número de inclusões nesta atualização estão a criação de bovinos para corte, os serviços domésticos, a produção de carvão vegetal, a produção de café e a construção de edifícios. Os novos casos incluídos no cadastro resultaram no resgate de mais de 500 trabalhadores em situações de exploração e de trabalho análogo à escravidão. A coordenadora Shakti Prates fala sobre a importância da denúncia.
7: Nós temos dois principais canais de denúncia. Um é o sistema IP, que você encontra na internet, e o outro é o Disque 100, que você consegue via telefone. Quem faz a denúncia pode colocar seu nome, seu telefone, porque isso facilita muito para a gente conseguir mais informação e garantir que o Estado chegue a essas pessoas, garantir que essa política de Estado seja executada.
5: As ações de combate ao trabalho análogo à escravidão são coordenadas pela Auditoria Fiscal do Trabalho. As operações contam, em geral, com a participação da Polícia Federal, do Ministério Público do Trabalho, do Ministério Público Federal e da Defensoria Pública da União. Reportagem Gabriela Noronha.
3: Mulheres vítimas de violência doméstica que precisarem deixar o trabalho para se proteger, agora têm direito a um afastamento remunerado por até 6 meses.
1: O governo federal seguiu o parecer da Advocacia Geral da União após o entendimento do Supremo Tribunal Federal sobre a Lei Maria da Penha.
3: A medida não exige tempo mínimo de contribuição e o período de afastamento continua contando para a aposentadoria.
5: Mulheres vítimas de violência doméstica terão direito a afastamento remunerado de até 6 meses mediante determinação judicial. A medida, prevista na Lei Maria da Penha, cumpre decisão do Supremo Tribunal Federal para garantir segurança financeira às mulheres que precisam se afastar do trabalho para preservar a própria integridade e romper o ciclo da violência doméstica. A medida protetiva judicial, que determina o afastamento, será suficiente para viabilizar o pagamento, como explica a presidente do Instituto Nacional do Seguro Social, o INSS, Ana Cristina Silveira.
8: Então, denunciando e tendo uma medida protetiva do juiz criminal, ela consegue solicitar o benefício pelo aplicativo Meu INSS, pelo 135, ou pessoalmente nas agências do INSS. Ela consegue passar 6 meses longe do trabalho para poder refazer sua vida em outro local, caso necessário.
5: A mulher afastada não precisa cumprir período de carência para receber o benefício. Também não há desconto de contribuição previdenciária sobre o valor recebido. E o período é computado como tempo de contribuição para a aposentadoria. A secretária executiva do Ministério das Mulheres, Eutália Barbosa, fala sobre a importância do benefício.
9: A principal função dele é justamente garantir segurança, né? Porque a mulher não tenha que escolher entre a segurança da sua vida e a sua autonomia financeira ou acesso ao seu salário.
5: A presidente do INSS, Ana Cristina Silveira, explica que o órgão também poderá cobrar do agressor, por meio de ação regressiva, os valores pagos à vítima.
8: O parecer determina que vai haver ação regressiva para rever do agressor os valores que foram pagos pela Previdência. Então é uma medida muito positiva, porque além de acolher as mulheres, a gente faz com que os agressores, eles paguem pelos seus atos, também financeiramente.
5: Para as mulheres que não são seguradas da Previdência, o benefício tem natureza assistencial. Neste caso, o pagamento será feito pelo Estado, pelo Distrito Federal ou pelo município indicado pelo juiz. Com locução de Thaís de Araújo, reportagem Cleide Lopes.
1: Novas oportunidades para o setor industrial, estratégias de competitividade, inovação e os impactos do acordo Mercosul-União Europeia.
3: O encontro Conexões Produtivas, promovido pela Apex Brasil, a Agência Brasileira de Promoção de Exportações e Investimentos, mostrou aos empresários a importância da abertura de novos mercados para produtos brasileiros.
1: O evento é voltado para grandes, médias e pequenas indústrias.
10: O Conexões Produtivas apresenta aos estados oportunidades para o desenvolvimento da indústria, com atenção às vocações locais para exportações a partir do acordo Mercosul-União Europeia. Segundo a Apex Brasil, o mercado europeu reúne 27 países, com potencial de alcance de 780 milhões de consumidores. O encontro também debateu a estratégia do Brasil para expandir mercados e fortalecer a indústria diante do novo cenário internacional. O ministro do Desenvolvimento, Indústria, Comércio e Serviços, Márcio Elias Rosa, destacou a importância do país conquistar novos mercados.
11: Buscar a diversificação de mercados significa buscar oportunidades para a nossa atividade industrial comercializar fora do país, né? Para além da questão simplesmente do agronegócio, que já vende muito bem, nós estamos celebrando nesse ano a abertura de mais de 700 novos mercados para o agro, para a pecuária. Agora, para o setor industrial, para a indústria de transformação, para a indústria de manufatura, que é muito relevante, nós devemos buscar diversificação.
10: O evento também discutiu caminhos para ampliar a presença de empresas do Rio de Janeiro no mercado internacional. O presidente da Apex Brasil, Laudemir Miller, destacou o potencial do estado nas exportações.
12: E o estado do Rio de Janeiro tem uma diversificação da indústria muito forte, tem uma indústria de óleo e gás muito forte, tem uma indústria da moda muito forte, uma indústria metal mecânica muito forte, uma indústria automobilística muito forte. A gente está aqui para apoiar o empresário, a empresária do estado do Rio, principalmente os pequenos e os médios empresários, também os grandes.
10: Um levantamento identificou 602 produtos no estado com oportunidades de exportação. Em 2025, o Rio de Janeiro exportou mais de 48 bilhões de dólares para o mundo. Desse total, 20% das exportações do estado foram para a União Europeia. Reportagem Márcia Fernandes.
3: A financiadora de estudos e projetos, a FINEP, lançou a seleção pública do Programa Nacional de Incubadoras Tecnológicas de Cooperativas Populares.
1: Até 14 de janeiro, instituições de pesquisa podem apresentar projetos para desenvolver ou adaptar tecnologias voltadas à economia solidária.
3: As propostas devem ser feitas em parcerias com cooperativas, associações, organizações sociais ou redes de cooperação popular.
13: A chamada pública Proninc 2026 da FINEP, a financiadora de estudos e projetos, disponibiliza até 100 milhões de reais em recursos não reembolsáveis do FNDCT, o Fundo Nacional de Desenvolvimento Científico e Tecnológico. A proposta é transformar conhecimento e inovação em soluções para problemas concretos dos empreendimentos, como explica o secretário nacional de Economia Popular e Solidária, substituto do Ministério do Trabalho, Sérgio Godoy.
14: Tecnologias sociais que apoiam o combate à fome. São essas tecnologias que a gente está buscando.
13: As propostas devem estar diretamente ligadas à economia solidária e ser construídas de forma participativa. O gerente do Departamento de Infraestrutura e Tecnologias Sociais da FINEP, Guilherme Tulli, destaca o caráter obrigatório dessas parcerias.
14: Então precisa ter uma cooperativa, uma associação, uma organização da sociedade civil. Se não houver a inclusão dessas cooperativas populares, o projeto sequer é habilitado.
13: As propostas podem ser enviadas até 14 de janeiro de 2027. As regras completas estão no edital da chamada pública Proninc 2026 no endereço finep.gov.br. Reportagem Pablo Munhoz.
1: Chegar na escola, entrar na sala de aula e estudar. Essa é a rotina diária de milhões de estudantes brasileiros.
3: Daqui a um mês, estudantes de todo o país farão a primeira prova do Exame Nacional do Ensino Médio, o Enem.
1: E cruzar os portões da escola onde vão realizar a avaliação pode representar algo bem maior, o passaporte para a entrada no ensino superior.
3: A preparação se intensifica entre os candidatos nessa reta final.
15: Há 2 anos, a estudante Isabelle Carvalho se prepara para o Exame Nacional do Ensino Médio. Ela quer fazer medicina e dedica todo o tempo que tem aos estudos, inclusive quando está no transporte público.
16: E às vezes me incomoda um pouco, porque parece que eu tô perdendo tempo no ônibus, aí eu coloco umas videoaulas para rodar, mas é a videoaula que eu já tô acostumada, eu meio que já revejo o conteúdo.
15: Com a condição rara de saúde, o estudante Miqueias José de Almeida Gomes vai buscar uma vaga em medicina. Ele quer ajudar pessoas que vivem em situação semelhante.
17: Eu tenho muito incentivo, não só da minha mãe, dos meus familiares, e também da médica, o qual faz o meu tratamento médico. Aí eu fazer esse curso de medicina, para que eu também possa alcançar outras vidas que possuem a condição rara, que é a trombastenia de Glanzmann.
15: Daqui a um mês, milhões de estudantes como Isabelle e Miqueias realizam a prova do Enem. São 2 dias de avaliação, 8 e 15 de novembro. No primeiro domingo, os estudantes respondem a 45 questões de linguagens e códigos e 45 de ciências humanas, além da redação. Já no segundo dia de prova, são 45 questões de ciência da natureza e mais 45 de matemática. Professor de cursinho preparatório há 10 anos, Rubenilson Cerqueira, dá dicas para essa reta final.
18: Esteja nesse momento de preparo, fazer muitas questões para poder fixar o conteúdo, mas é importante que tenha um momento de descanso, porque existe um equilíbrio ali entre você ter o conhecimento, mas se não tiver com a mente descansada, você não consegue colocar isso em prática.
15: Até lá, os inscritos devem ficar atentos às orientações oficiais, conferir o local de prova com antecedência e organizar os itens necessários para o exame, como documento oficial com foto e caneta esferográfica preta. Ricardo Cardoso, presidente substituto do INEP, lembra que até o fim do mês, todos os estudantes poderão conferir o cartão de inscrição.
19: Nós teremos, na última semana de outubro, a divulgação do cartão de confirmação de inscrição. A maioria dos estudantes concluídos escola pública já tiveram acesso né? Vão fazer o Enem na sua própria escola. Mas é importante acessar o sistema de inscrição para você ver com calma, com tranquilidade.
15: O Enem é uma das principais portas de entrada para a educação superior no Brasil. As notas do exame são utilizadas para a seleção de estudantes por meio do Sisu e do ProUni e também servem de requisito para o Fundo de Financiamento Estudantil. Para mais informações sobre o exame, o MEC disponibiliza o Guia do Enem, que pode ser acessado em gov.br/MEC. Reportagem Luana Karen.
1: E o Ministério da Educação oferece ferramentas digitais gratuitas para essa preparação. O aplicativo MEC Enem traz simulados e dicas de redação.
3: Tem também o MEC Idiomas para inglês e espanhol. E o MEC Livros com mais de 25 mil obras.
1: E estão abertas as inscrições para a edição do Enem voltada para pessoas privadas de liberdade e jovens que cumprem medidas socioeducativas.
3: As inscrições devem ser feitas de forma exclusiva pelo responsável pedagógico de cada unidade.
1: Caso o participante precise de algum tipo de atendimento especializado, o pedido deve ser feito pelo responsável pedagógico no momento da inscrição.
3: Para mais informações, acesse gov.br/inep.
1: Escolas situadas em fronteiras com outros países podem aderir ao programa Escolas Interculturais.
3: A intenção é promover o enriquecimento linguístico e cultural de estudantes que moram nessas regiões e que convivem com culturas diferentes.
20: O Brasil faz fronteira com 10 nações e as escolas situadas nessas regiões enfrentam desafios relacionados à inclusão, diversidade linguística e integração cultural. E como forma de promover a educação que atende imigrantes e refugiados, o Brasil criou o programa Escolas Interculturais e de Fronteira. A diretora da escola, Silveira Martins, em Santana do Livramento, no Rio Grande do Sul, que faz fronteira com Uruguai, Elisângela Dornelles, fala sobre a experiência com o programa.
21: Os nossos alunos convivem com as duas culturas. A partir disso, nós realizamos visitas às escolas, intercâmbios, encontros, participando de seminários, viagens internacionais, atividades culturais.
20: A iniciativa prevê apoio financeiro para projetos pedagógicos desenvolvidos em cooperação com escolas de países vizinhos. A coordenadora-geral da Secretaria de Articulação Intersetorial do Ministério da Educação, Jesuína Leclerc, explica como as escolas podem participar.
22: A partir da indicação de suas respectivas secretarias de educação, realizar o seu plano de atendimento. A escola passará a receber R$25 mil para poder dar início às suas atividades ou dar continuidade.
20: As cerca de 70 escolas de fronteira interessadas em fazer adesão ao programa devem acessar a página do Ministério da Educação em gov.br/MEC. Reportagem Cleide Lopes.
1: A previsão é que os programas interculturais sejam desenvolvidos a partir de novembro deste ano.
3: Professores e instituições de ensino de todo o país têm até o dia 12 de outubro para se inscreverem na primeira edição do Prêmio Brasil de Ensino de Matemática.
1: O concurso vai premiar até 20 iniciativas que se destacam por melhorar o aprendizado da disciplina nas salas de aula.
23: É a primeira edição do Prêmio Brasil de Ensino de Matemática na Educação Básica. A iniciativa busca valorizar experiências que contribuam para a aprendizagem e para a equidade na educação básica. O diretor-geral do Instituto de Matemática Pura e Aplicada, Marcelo Viana, explica que a premiação deve produzir subsídios técnicos para políticas educacionais.
24: Existem práticas que são realizadas aqui e lá por um professor, uma professora, e são exitosos e indicam caminhos, mas para isso é preciso que esses bons exemplos sejam conhecidos e sejam divulgados.
23: O prêmio vai contemplar duas categorias, docentes e instituições. Sumaia Almeida Ramos é professora de matemática em Petrolina, Pernambuco. Para ela, mais que reconhecimento, o prêmio representa a valorização do trabalho docente.
25: A partir do momento em que eu começo a mostrar que estamos vendo, estamos buscando esses profissionais, isso pode incentivar para os professores que possivelmente estejam desestimulados a quererem desenvolver projetos também.
23: As propostas selecionadas integrarão o Caderno Nacional de Práticas Exitosas, que contribuirá para a disseminação de práticas de referência no ensino de matemática. As inscrições estão abertas até 12 de outubro pelo endereço candidaturas.impa.br. Reportagem Luciana Colares de Holanda.
3: O cultivo de flores é uma atividade que requer cuidado, experiência e atenção às condições climáticas.
1: E um projeto da Universidade Federal de Santa Maria está levando conhecimento científico e capacitação gratuita para quem quer empreender nesse ramo.
3: A iniciativa já alcançou mais de 500 famílias do Rio Grande do Sul. Confira os detalhes no quadro Ciência na Prática.
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2: Transferir conhecimento científico e técnicas de produção para aumentar a sustentabilidade e o lucro no campo. Essa é a missão do projeto Flores para Todos, uma iniciativa da equipe Fenogled do programa de pós-graduação em agronomia da Universidade Federal de Santa Maria, no Rio Grande do Sul.
4: O projeto Flores para Todos, ele tem por objetivo formar novos produtores profissionais de flores. Nós passamos dessa fase de as flores ser uma alternativa e sim uma fonte principal de renda dentro da propriedade.
2: As espécies cultivadas pelo projeto são adaptadas para o plantio a céu aberto durante todo o ano. Isso reduz os custos de produção e aproveita o alto potencial de lucro que o mercado de flores oferece, até mesmo para pequenas propriedades.
4: As flores são parte do setor da horticultura e o principal característico desse setor é uma alta rentabilidade por metro quadrado. E por isso que se encaixa perfeitamente na pequena propriedade, onde às vezes em 30 metros quadrados, a família tira um faturamento muito bom.
2: Além de movimentar o agroturismo, a iniciativa oferece consultoria gratuita que ensina o produtor a vender o seu produto, garantindo renda e reduzindo um problema antigo das comunidades rurais, a permanência da juventude no campo.
4: A gente fornece as sementes ou as batatinhas sem custo e a partir daí dá todas as orientações, desde o plantio até a colheita, pós-colheita e orientação de venda. E isso está fazendo a diferença na sucessão familiar do campo. O jovem só fica atraído se tiver renda. E a partir dali ele compra novas sementes, novas batatinhas de alta qualidade genética para dar seguimento de forma independente.
2: Acompanhe os resultados do projeto Flores para Todos na página da Universidade Federal de Santa Maria. E esse foi o Ciência na Prática. Esse episódio contou com a produção de Raquel Mariano e edição de Edinaldo Júnior. E nosso encontro com o saber científico volta na próxima semana. Até lá.
1: Trabalha na educação infantil já pode consultar os livros que poderão chegar às escolas.
3: O guia do Programa Nacional do Livro Didático está disponível e reúne obras para o ensino e materiais de apoio aos professores.
1: Agora, escolas e professores podem se preparar para escolher os livros que vão usar nos próximos anos.
3: O Ministério da Educação divulgou o resultado final da avaliação das obras do PNLD, o Programa Nacional do Livro e do Material Didático para os anos iniciais do ensino fundamental. As obras têm o objetivo de apoiar a formação continuada e o trabalho pedagógico dos professores para o ensino fundamental. As obras têm o objetivo de apoiar a formação continuada e o trabalho pedagógico.

0: Um dos materiais, pelo FNDE, as obras selecionadas poderão ser disponibilizadas aos professores por meio do endereço pnlddigital.fnde.gov.br. Reportagem Thalita Albuquerque.
1: E atenção, candidatos do primeiro concurso público nacional unificado.
2: Foi publicada a terceira convocação dos aprovados em lista de espera para vagas temporárias no Ministério do Trabalho e Emprego.
1: Agora, os convocados precisam cumprir a etapa documental e acompanhar a publicação da lista definitiva, prevista para novembro.
2: A documentação deve ser apresentada pela plataforma sougov.br entre 20 e 27 de outubro.
1: O candidato que não apresentar os documentos exigidos no período estabelecido perde os efeitos da convocação.
2: Para mais informações, acesse gov.br/gestão, sem o tio.
1: E essas foram as notícias do governo federal.
2: Uma realização da Secretaria de Comunicação Social da Presidência da República.
1: Com produção da empresa Brasil de Comunicação.
2: Fique agora com as notícias do Poder Judiciário e do Congresso Nacional. Boa noite.
1: Boa noite, até amanhã.
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5: STF valida lei do Paraná que amplia gratuidade em estacionamentos para pessoas com deficiência.
6: TSE anula votos recebidos por Antony Garotinho na disputa pelo governo do Rio de Janeiro.
5: Furto de carro com chave na ignição enquanto segurada abre a porta de casa não afasta cobertura securitária.
6: Boa noite, eu sou Marcela Luiza.
5: Eu sou Walter Lima.
6: O Supremo Tribunal Federal decidiu que é constitucional uma lei estadual que amplia a gratuidade em estacionamentos para pessoas com deficiência.
5: A decisão foi tomada na sessão plenária desta quinta-feira. Marta Ferreira.
7: No Paraná, as regras sobre estacionamento para pessoas com deficiência são regulamentadas pela Lei Estadual 18.419 de 2015. E pelas normas de trânsito nacionais. Dispositivos dessa norma asseguram às pessoas com deficiência um período de gratuidade equivalente ao dobro do concedido aos demais usuários. Nos estabelecimentos que não prevêem tempo mínimo gratuito, a norma garante ao menos 30 minutos de gratuidade, a fim de facilitar o deslocamento dessas pessoas.
8: A Associação Brasileira de Shopping Centers entrou com ação no Supremo Tribunal Federal pedindo que a lei seja considerada inconstitucional. A alegação é de violação ao direito de propriedade e aos princípios da livre iniciativa e da livre concorrência.
7: O relator é o ministro Nunes Marques. No voto, ele destacou que a finalidade predominante da lei é promover acessibilidade e inclusão social, matérias de competência legislativa concorrente. No mesmo sentido, votaram os demais ministros. O plenário, então, validou a lei do Paraná, entendendo que a norma promove acessibilidade ao garantir o dobro do período gratuito ou, na ausência de gratuidade, 30 minutos sem cobrança.
6: O Tribunal Superior Eleitoral anulou os votos recebidos por Antony Garotinho na disputa pelo governo do Rio de Janeiro.
5: A decisão, por maioria de 5-2, determinou a retotalização dos votos da eleição para governador, Guilherme Firmino.
9: Nessa quinta-feira, o Tribunal Superior Eleitoral rejeitou por unanimidade o pedido de desistência de recurso apresentado por Antony Garotinho. O TSE também manteve um indeferimento do registro de candidatura ao governo do Rio de Janeiro. Segundo o tribunal, Garotinho não tinha as condições de elegibilidade relacionadas à plenitude dos direitos políticos e à filiação partidária. Por 5-2, os ministros determinaram a anulação dos votos recebidos pelo candidato. Com isso, o tribunal determinou a retotalização da votação para governador do Rio de Janeiro.
6: Deixar carro aberto e com a chave na ignição apenas para abrir o portão de casa não afasta direito à indenização do seguro se veículo for furtado.
5: Esse entendimento é do STJ. Fátima Uchoa.
10: Após a seguradora negar a indenização do seguro veicular, a proprietária que teve o carro furtado nessa situação entrou com ação judicial, mas o Tribunal de Justiça de São Paulo negou o pedido. Já no STJ, os ministros entenderam que a conduta da mulher, adotada para guardar o carro em segurança o mais rápido possível, mesmo deixando a chave na ignição enquanto abria o portão de casa, não representa

0: apresenta agravamento intencional do risco previsto em contrato que justifique a perda da cobertura do seguro. A relatoria foi do ministro Ricardo Vilas Boas Cueva.
1: O Tribunal Superior do Trabalho manteve uma indenização que uma faculdade terá de pagar a um professor e jornalista de Teresina, no Piauí.
2: A instituição de ensino usou imagens de televisão do professor sem autorização. O TST considerou o uso ilegal. Simone Moura.
3: A faculdade usou essas imagens em outdoors e nas redes sociais sem autorização. Para os ministros da oitava turma, a campanha teve alcance apenas local e por um período limitado. Foi fixado indenização de R$30 mil por danos materiais e R$40 mil por danos morais. A decisão foi unânime.
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1: Uma boa noite.
2: E até amanhã.
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5: Está no ar o Jornal do Senado.
6: Eu sou Paula Groba.
7: Eu sou Humberto Pinheiro.
6: E estes são os destaques de hoje do Jornal do Senado, que começa agora.
7: Senado conclui terceira sessão de discussão sobre a proposta que acaba com a escala 6x1.
6: Carros novos poderão ter alerta para evitar que crianças sejam esquecidas no banco de trás.
7: Projeto cria incentivos para startups que desenvolvem soluções de preservação ambiental.
6: Boa noite.
7: Boa noite.
6: O Senado realizou nesta quinta-feira a terceira sessão de discussão da PEC, que acaba com a escala 6x1. São necessárias 5 sessões de discussão antes da votação em primeiro turno. Se for aprovada, a proposta ainda terá de passar por discussões e votação em segundo turno. O texto reduz de 44 para 40 horas semanais a jornada máxima de trabalho sem redução de salário e garante 2 dias de descanso por semana. A mudança, no entanto, será gradual. 2 meses após a promulgação, a jornada passaria para 42 horas semanais, já com 2 dias de descanso. 12 meses depois, o limite chegaria às 40 horas.
7: Durante a terceira sessão, o senador Paulo Paim, do PT do Rio Grande do Sul, defendeu que a redução da jornada sem diminuição dos salários pode fortalecer a previdência social. Segundo ele, o fim da escala 6x1 pode estimular a formalização de trabalho e, com mais trabalhadores com carteira assinada, aumentar a arrecadação previdenciária. Paim também afirmou que a mudança pode beneficiar empregadores e empreendedores e defendeu que desenvolvimento econômico, valorização do trabalho, proteção social e políticas humanitárias caminhem juntos.
8: Quando reduzimos a jornada, ampliamos o emprego formal. Mais empregos formais significam mais trabalhadores contribuindo com a previdência. Mais contribuintes significam mais arrecadação previdenciária.
6: E o Senado deve começar a analisar um projeto que obriga empresas a oferecerem produtos e serviços digitais voltados a pessoas idosas, com linguagem mais simples e recursos que garantam mais segurança nas transações.
7: O texto também prevê a capacitação de idosos para que eles aprendam a identificar fraudes e golpes em operações pela internet. Repórter Alexandre Campos.
9: No caso de produtos financeiros ofertados por instituições bancárias, as aplicações de internet, quando destinadas a pessoas idosas, devem disponibilizar uma espécie de botão de pânico para interromper operações fraudulentas e canal de contestação rápida para minimizar os prejuízos. A autora do projeto, a senadora Damaris Alves, do Republicanos do Distrito Federal, acredita que essas medidas são essenciais para essa parcela da população.
10: Então a gente quer que os aplicativos, especialmente de banco, do INSS, os aplicativos públicos, o do SUS, os aplicativos que a pessoa não vive mais sem eles, sejam mais acessíveis para pessoas idosas.
9: O projeto ainda prevê que essa parcela da população aprenda a identificar fraudes e golpes em operações na internet e torna crime o gerenciamento sem autorização expressa de bens de pessoas idosas e a apropriação de senha, chave criptográfica, token, assinatura digital ou qualquer outra credencial de acesso ou autenticação com o objetivo de auferir vantagem econômica.
6: Uma tecnologia simples pode ajudar a evitar uma tragédia. Um alerta no carro para lembrar pais e mães de que há uma criança no banco de trás.
7: É o que prevê um projeto da senadora Tereza Leitão, que determina a instalação do dispositivo em automóveis novos. Mais informações com a repórter Raíssa Abreu.
11: Um pai ficou de deixar o filho na creche pela manhã antes de ir trabalhar. Em vez disso, ele seguiu direto para o trabalho, estacionou o carro e esqueceu que a criança estava na cadeirinha, no banco traseiro. O bebê ficou trancado no carro fechado por horas. E só foi encontrado no final da tarde, em parada cardiorrespiratória e sem sinais vitais. Tragédias como essa, que aconteceu em Santa Catarina em 2023, são mais frequentes do que se imagina. Não existem dados consolidados no Brasil, mas estudos feitos nos Estados Unidos indicam que cerca de 40 crianças morrem anualmente por terem sido deixadas em carros fechados sob altas temperaturas. Para a senadora Tereza Leitão, do PT de Pernambuco, uma das causas desse tipo de episódio é a exaustão. E aí, as mulheres, que precisam acumular a vida profissional com a vida doméstica, são também as que mais sofrem.
12: A carga de trabalho doméstico corresponde a 21 horas, mais de 21 horas semanais, enquanto a dos homens é de pouco mais de 11 horas. A exaustão física e mental que recai sobre essas mulheres é muito grande, porque a jornada não termina quando sai do emprego. Começa uma nova jornada.
11: Para prevenir esses acidentes, a senadora apresentou um projeto que obriga as fábricas de carros a instalarem um dispositivo de alerta contra a presença de pessoas e animais esquecidos no interior dos veículos, com sinais sonoros ou luzes de emergência. A mudança valeria apenas para veículos novos. E a indústria automotiva teria 2 anos para adaptação às novas exigências. A proposta vai ser encaminhada às comissões temáticas.
6: E ligações de números desconhecidos podem ganhar um novo filtro nos celulares vendidos no Brasil. Um projeto em análise no Senado prevê que celulares vendidos no país tenham uma função para bloquear, rejeitar ou silenciar chamadas de números que não estão na lista de contatos.
7: A proposta quer dar ao usuário mais controle sobre as ligações que recebe. A reportagem é de Yasmin Rodrigues.
13: O autor do projeto, senador Stevenson Valentim, do Podemos do Rio Grande do Norte, argumenta que as chamadas indesejadas são um problema frequente para os consumidores e podem estar associadas a práticas abusivas e tentativas de golpe. A medida valeria para aparelhos comercializados no território nacional. A ideia é permitir que o próprio usuário escolha como lidar com números desconhecidos, sem depender exclusivamente de serviços oferecidos pelas operadoras. O senador Laércio Oliveira, do PP de Sergipe, destacou o impacto desse tipo de chamada na rotina dos brasileiros.
14: A gente sofre quase todos os dias com essas empresas de telemarketing, essas companhias de telefonia, importunando a vida do cidadão e da cidadã brasileira.
13: O projeto de lei foi apresentado nesta quarta-feira, dia 7 de outubro. Vai passar pelas comissões e plenário do Senado antes de seguir para a Câmara dos Deputados.
6: Um projeto pronto para votação na Comissão de Meio Ambiente do Senado pretende incentivar empresas que desenvolvem soluções para a preservação ambiental.
7: A proposta cria critérios para o reconhecimento das chamadas startups verdes e prevê prioridade no acesso a incentivos e financiamentos. Os detalhes com a repórter Marcela Cunha.
15: Empresas que desenvolvem tecnologias para reduzir a poluição, economizar energia ou reaproveitar resíduos poderão receber incentivos específicos para crescer no Brasil. É o que prevê um projeto que inclui as chamadas startups verdes na legislação brasileira. As startups são empresas jovens, geralmente ligadas à inovação, que desenvolvem novos produtos, serviços ou modelos de negócios. Pela proposta, serão consideradas verdes aquelas que oferecem soluções para problemas ambientais, como a emissão de gases que provocam o aquecimento global, o desperdício de recursos naturais e a geração de lixo. O autor da proposta, senador Fernando Dueire, do PSD de Pernambuco, explicou que a intenção é criar condições para o desenvolvimento dessas empresas.
16: Acreditamos que ao estimularmos essas startups, estamos não apenas criando novos negócios, mas investindo na qualidade de vida das futuras gerações e no fortalecimento de uma economia mais resiliente e sustentável.
15: O projeto prevê prioridade no acesso a programas de apoio técnico e financeiro, benefícios fiscais e editais públicos de inovação e sustentabilidade.
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7: Com a edição de Paulo Groba e trabalhos técnicos de Eliseu Caires, o Jornal do Senado fica por aqui. Acompanhe agora as notícias da Câmara dos Deputados. Boa noite.
6: Boa noite e até amanhã.
18: Jornal Câmara dos Deputados. Projeto obriga postos a detalhar custo dos combustíveis nas notas fiscais.
19: Comissão aprova selo para premiar cidades com boas práticas no trânsito.
18: Câmara analisa dar à assinatura digital valor de reconhecimento de firma.
19: Boa noite. Projeto em debate na Câmara confere à assinatura digital o valor de reconhecimento de firma em cartório. A ideia é diminuir a burocracia e facilitar a vida do cidadão, sem perder a segurança nos documentos. Confira os detalhes na reportagem de Fabielle Pires.
20: Já pensou resolver pela internet uma burocracia que exige uma ida ao cartório? Um projeto em análise na Câmara dos Deputados quer facilitar esse processo e permitir que a assinatura digital tenha o mesmo valor do reconhecimento de firma. Antes de entender a proposta, é preciso entender como funciona a assinatura digital. Atualmente, assinaturas digitais são feitas com certificado da Infraestrutura de Chaves Públicas Brasileira, a ICP Brasil, um sistema oficial do país que garante a validade jurídica e a segurança de assinaturas e certificados digitais. Quando uma pessoa assina um documento usando um certificado digital da ICP Brasil, é possível verificar a identidade de quem assinou e a integridade daquele documento. O que ainda não acontece automaticamente, essa assinatura substitui o reconhecimento de firma em cartório nos casos em que ele é exigido. A proposta determina que os documentos assinados eletronicamente sejam equiparados aos documentos com reconhecimento de firma. Segundo o autor, deputado Rafael Prudente, do MDB do Distrito Federal, a assinatura digital diminui a burocracia no dia a dia do cidadão. O projeto que equipara a assinatura com certificado digital da ICP Brasil ao reconhecimento de firma foi aprovado pela Comissão de Ciência, Tecnologia e Inovação da Câmara e agora segue para análise da Comissão de Constituição e Justiça. Para virar lei, precisa ser aprovado pela Câmara e pelo Senado. Da Rádio Câmara de Brasília, Fabielle Pires.
18: Economia. Sóstenes Cavalcante, do PL do Rio de Janeiro, defende proposta para limitar os juros do crédito consignado de aposentados e pensionistas que recebem até 3 salários mínimos, além de beneficiários do BPC. O projeto determina que a taxa não poderá superar o IPCA, índice usado para medir a inflação oficial do país.
19: Sóstenes Cavalcante aponta que refinanciamentos feitos sem autorização aumentam a dívida de quem já tem parte da renda comprometida com os empréstimos. O texto também restringe a concessão desses descontos às instituições autorizadas e aos bancos públicos.
18: Carlos Veras, do PT de Pernambuco, defende o projeto que autoriza a União a criar uma estatal para atuar na distribuição de combustíveis, biocombustíveis e gás de cozinha. Ele explica que a ideia é recompor a presença pública no setor para assegurar a soberania energética.
19: A proposta permite a recomposição estatal por meio da compra de ativos operacionais ou participações em refinarias e bases de distribuição. Para Carlos Veras, o projeto combate aumentos abusivos de preços e garante o abastecimento em regiões remotas e de vulnerabilidade social.
18: Jefferson Campos, do PL de São Paulo, é um dos signatários da proposta de emenda à Constituição que estabelece um teto de gastos para órgãos da administração pública.
19: A proposta fixa limites orçamentários para despesas com publicidade institucional e determina um teto para os gastos do Poder Legislativo e dos Tribunais de Contas. Jefferson Campos entende que a medida contribui para garantir maior responsabilidade fiscal na administração pública.
0: Transportes.
21: A Comissão de Viação e Transportes aprovou um selo para premiar cidades que adotem boas práticas no trânsito. Saiba mais sobre o assunto na reportagem de Agui Pontes.
22: A Câmara dos Deputados debate recompensar municípios que adotem boas práticas na gestão do trânsito. A Comissão de Viação e Transportes aprovou o projeto que institui o selo Município com Mobilidade Segura. O objetivo da medida é premiar as cidades que façam um bom trabalho na prevenção de acidentes. Menos de 40% dos municípios receberiam o selo hoje. O projeto de lei do deputado Amon Mandel, do Republicano do Amazonas, dá justamente um incentivo para as cidades que cumprem as diretrizes da Política Nacional de Mobilidade Urbana. Mas não só, ela estabelece duas exigências: que o município possua um plano de mobilidade urbana e que esteja integrado ao Sistema Nacional de Trânsito previsto no Código de Trânsito Brasileiro. No primeiro caso, que pede a existência de um plano de mobilidade, 1.910 municípios já são obrigados a elaborar e aprovar um plano, mas desses, 79,6% não cumpriram a determinação legal. Para além disso, 63,2% de todos os municípios brasileiros pecam no segundo ponto, que é estar integrado ao Sistema Nacional de Trânsito. Para conseguir o selo, também se exige que programas, ações, campanhas e metas adotadas pelo município estejam alinhadas com o Plano Nacional de Redução de Mortes e Lesões no Trânsito e ao conceito Visão Zero, que busca um contexto em que mais nenhuma morte aconteça no trânsito. Com a implementação do projeto, o Poder Executivo definirá o órgão responsável pela concessão, fiscalização e divulgação dos municípios certificados. Segundo o deputado Amon Mandel, autor do projeto, o selo municipal surge como um instrumento de incentivo e reconhecimento para gestões comprometidas com práticas modernas de segurança. O selo, ainda segundo o deputado, contribui para promover a acessibilidade e prevenir mortes e lesões graves. O projeto será analisado pelas comissões de Desenvolvimento Urbano e de Constituição e Justiça e de Cidadania. Da Rádio Câmara de Brasília, Agui Pontes.
19: Delegado Caveira, do PL do Pará, apresentou projeto que proíbe a exigência de vistoria veicular periódica baseada apenas no tempo de uso do automóvel. A proposta busca impedir cobranças recorrentes que penalizem motoristas e proprietários de veículos mais antigos.
21: Atualmente, a lei não estabelece a obrigação da vistoria, mas a proposta inclui a proibição de forma expressa no Código de Trânsito Brasileiro. Delegado Caveira argumenta que defeitos mecânicos representam menos de 7% dos sinistros em rodovias federais.
19: A Câmara analisa projeto que obriga a instalação de temporizadores regressivos em semáforos que tenham fiscalização eletrônica. A autora da matéria, Gleisi Hoffmann, do PT do Paraná, afirma que a medida torna o trânsito mais seguro, evitando frenagens bruscas, acelerações indevidas e decisões de risco nos cruzamentos.
21: Gleisi Hoffmann ressalta ainda que se o temporizador estiver com defeito, dessincronizado ou com baixa visibilidade, não poderá ser aplicado cada multa pelo equipamento de fiscalização. A proposta dá aos órgãos de trânsito 60 dias para adequar os semáforos que já possuem fiscalização eletrônica.
0: Segurança Pública.
19: Guilherme Derrite, do PP de São Paulo, quer incluir entre os crimes hediondos as formas mais graves de homicídio, latrocínio e extorsão, cometidas por integrantes de organizações criminosas e milícias. A proposta amplia o tratamento mais rigoroso para crimes praticados nesse contexto.
21: Guilherme Derrite argumenta que esses delitos têm maior potencial de violência e intimidação e, por isso, devem receber o mesmo tratamento dado aos crimes mais graves previstos na legislação. O deputado reitera que a medida reforça o combate ao crime organizado.
19: Tornar imprescritível o crime de trabalho análogo à escravidão é o objetivo de projeto apresentado por Amanda Gentil, do PP do Maranhão. Se a mudança for aprovada, o passar do tempo não poderá impedir a responsabilização de quem cometer esse tipo de crime.
21: Amanda Gentil lembra que a Corte Interamericana de Direitos Humanos já determinou ao Brasil a adoção de medidas para impedir a prescrição desses crimes. A deputada avalia que a mudança pode reduzir a impunidade de casos em que a investigação e a responsabilização demoram a avançar.
19: Projeto de defensor Estélio Denner, do União de Roraima, inclui na Lei Maria da Penha o monitoramento eletrônico do agressor como medida protetiva de urgência em situações de alto risco à mulher. Segundo o deputado, a
1: iniciativa visa conter a escalada do feminicídio no Brasil.
21: Pelo texto do defensor Estério Denner, o juiz deverá observar novos critérios para conceder a medida protetiva, como casos de ameaça grave, histórico de agressões e perseguição. O texto também prevê a integração da tornozeleira eletrônica com mecanismos de alerta direto à vítima.
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3: Política.
23: Elmar Nascimento, do União da Bahia, defende o respeito às prerrogativas do Congresso e as garantias do devido processo legal na atuação dos órgãos de controle. O deputado reclama de interferências de outros poderes e ressalta a importância do contraditório e da ampla defesa.
21: Elmar Nascimento afirma que decisões sobre orçamento, emendas e mandatos devem respeitar o devido processo legal. Ele também afirma que os órgãos de controle precisam atuar dentro das competências definidas pela Constituição, sem criminalizar política.
3: Saúde.
23: Fernando Monteiro, do PSD de Pernambuco, sugere a criação do Dia Nacional dos Técnicos e Auxiliares em Saúde Bucal, a ser comemorado em 20 de março. De acordo com o parlamentar, o projeto busca valorizar os mais de 230 mil profissionais da área registrados no país.
21: Fernando Monteiro acredita que a data vai incentivar ações educativas e científicas, além de impulsionar políticas públicas para fortalecer a odontologia no SUS. Ele sustenta que esses profissionais têm papel importante na prevenção de doenças.
3: Educação.
23: Avança na Câmara projeto que reserva recursos de bolsas educacionais para pessoas com deficiência. Os detalhes com a repórter Silvia Munhato.
24: A Comissão de Defesa dos Direitos das Pessoas com Deficiência da Câmara dos Deputados aprovou proposta que destina um percentual dos recursos do FNDE para bolsas e outros tipos de auxílios para estudantes com deficiência. O percentual deverá ser regulado pelo Executivo. Hoje, a legislação permite ao FNDE, o Fundo Nacional de Desenvolvimento da Educação, conceder bolsas de estudo, bolsas de permanência e ressarcimento de despesas a estudantes, mas não prevê reserva para grupos específicos. A versão original do projeto destinava o benefício apenas aos estudantes surdos, mas foi ampliada durante a avaliação pela Comissão de Educação. O relator na Comissão de Defesa dos Direitos das Pessoas com Deficiência, deputado Rodrigo Hollenberg, do PSB do Distrito Federal, fez novo ajuste no texto.
25: Entendemos, porém, que não há motivo para a redação do substitutivo mencionar diretamente apenas as pessoas surdas ou pertencentes ao transtorno do espectro autista. Por essa razão, propomos o substitutivo que unifica a aplicação do dispositivo legal em benefício de todas as pessoas com deficiência por meio de remissão simples à Lei Brasileira de Inclusão das Pessoas com Deficiência.
24: O relator citou dados do Censo da Educação Superior de 2024 que mostram que os maiores grupos de estudantes com deficiência matriculados no ensino superior são pessoas com deficiência física, 30,5%, baixa visão, 22,8% e transtorno do espectro autista, 16,7%. A proposta que reserva recursos de bolsas educacionais para pessoas com deficiência será analisada agora pelas comissões de Finanças e Tributação e de Constituição e Justiça. Da Rádio Câmara de Brasília, Silvia Minhato.
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21: Os deputados analisam projeto que obriga os postos a detalhar a composição do preço dos combustíveis na nota fiscal. O texto pode ser incluído na pauta de votações, como informa o repórter Antônio Vital.
4: Está pronto para ser votado no plenário da Câmara, projeto que obriga os postos de combustíveis a detalhar na nota fiscal todos os componentes do custo da gasolina, do etanol e do diesel para o consumidor. De acordo com a proposta apresentada pelo deputado licenciado Guilherme Boulos, a nota fiscal deverá conter informações como o custo inicial do combustível para o produtor ou importador, o custo do biocombustível adicionado à gasolina, o lucro da distribuidora e do dono do posto, bem como o valor dos tributos federais e estaduais. Produtores, importadores e distribuidores também ficam obrigados a fornecer as mesmas informações em suas notas fiscais. O objetivo, de acordo com o autor, é permitir identificar a composição do custo final, o que seria bom para a concorrência e para o consumidor, que poderia assim agir como fiscal em caso de abusos. O projeto ganhou regime de urgência, o que permite que seja votado diretamente no plenário da Câmara, sem passar pela análise das comissões permanentes da Casa. O regime de urgência foi aprovado de maneira simbólica, mas provocou discussão no plenário. Para o deputado Gilson Marques, do Novo de Santa Catarina, não tem como o dono do posto de combustíveis saber todos os componentes do preço.
5: Transparência é sempre positiva, mas a minha preocupação aqui, entre outras, é o seguinte: informe na nota fiscal toda a composição do preço dos combustíveis e do GLP. O posto de combustível não tem essa informação, não tem como ele ter essa informação. Toda a composição do custo de cada componente, de cada pessoa, de onde vem a importação, ele não tem essa informação hoje.
4: Já a bancada aliada ao governo defendeu a proposta, como disse o deputado Tarcísio Mota, do PSOL do Rio de Janeiro.
8: Ele é singelo, ele diz: na nota fiscal da produção da compra do combustível ou do gás, deverá haver discriminado aquilo que é o custo do produto que vem, né, o custo da produção daquela mercadoria, do combustível, e também os custos de impostos e os custos, inclusive o lucro que está vindo das próprias refinarias. Há que se lembrar que o processo de privatização das refinarias no Brasil resultou num processo de encarecimento do combustível.
4: Ainda não há data para votação no plenário da Câmara do projeto que obriga os postos de combustíveis a detalhar na nota fiscal todos os componentes do custo da gasolina, do etanol e do diesel para o consumidor. Da Câmara de Brasília, Antônio Vital.
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0: Esporte.
1: João Cury, do MDB de São Paulo, defende proposta que estende a imunidade tributária às entidades esportivas sem fins lucrativos. A medida que para organizações dos movimentos olímpico, paralímpico, clubístico e educacional, as instituições de educação e assistência social.
21: A iniciativa, que tem o apoio de João Cury, visa fortalecer o desenvolvimento de atletas e contribuir com a saúde pública. Ele acredita que a imunidade sobre impostos de patrimônio, renda e serviços garante a maior estabilidade financeira para as entidades formadoras.
1: Projeto de Saulo Pedroso, do PSD de São Paulo, define quem pode ser considerado representante de uma organização esportiva privada nos casos de corrupção no esporte. Entram nessa definição dirigentes, diretores, administradores e procuradores que exerçam poderes de representação.
21: Saulo Pedroso explica que a medida pretende dar mais clareza à aplicação da lei e evitar interpretações diferentes sobre quem pode responder pelo crime de corrupção privada no esporte. morte. Ele ressalta que o projeto não institui um novo crime nem altera as penas previstas atualmente.
19: Proposta de delegado Éder Mauro, do PL do Pará, estabelece o sexo biológico registrado no nascimento como único critério para definir a categoria de atletas em competições esportivas promovidas pelo poder público.
21: O texto também inclui competições estudantis e prevê a apresentação de documentos para comprovação. Delegado Éder Mauro alerta que atletas que competirem em categoria diferente da correspondente ao sexo de nascimento poderão ser excluídos, perder premiações e sofrer suspensão de até um ano.
19: Márcio Bioc, do MDB do Rio Grande do Sul, defende a aprovação de projeto que institui 8 de novembro como Dia Nacional do Fisioterapeuta Esportivo. Autor da proposta, ele ressalta a importância dos profissionais na prevenção de lesões e na recuperação de quem pratica atividades físicas.
21: Márcio Bioc avalia que a homenagem também pode ampliar conscientização sobre a prática segura de exercícios. O deputado explica que a data escolhida marca a fundação da Sociedade Nacional de Fisioterapia Esportiva e o reconhecimento oficial da especialidade no país.
19: Termina agora o Jornal Câmara dos Deputados, produzido pela Rádio Câmara, com trabalhos técnicos de Everson Urani e apresentação de José Carlos Andrade e Márcio Aquilissardi. Uma boa noite para você.
21: Uma ótima noite. A Voz do Brasil volta amanhã.
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0: 11h59, em Brasília.
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0: Olá, eu sou Regina Pinheiro e te faço companhia por aqui. A programação musical é de Carlos Andrade, abrindo bloco Rosa Passos.

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0: 20h55.
1: E aconteceu que, ao entrar Jesus num sábado na casa de um dos principais fariseus para comer pão, reparando como os convidados escolhiam os primeiros lugares, propôs-lhes uma parábola. Quando fores convidados por alguém para um casamento, não procures o primeiro lugar, para não suceder que, havendo um convidado mais digno do que tu, vindo aquele que te convidou e também a ele, te diga: dá o lugar a este. Então irás envergonhado ocupar o último lugar. Pelo contrário, quando fores convidado, vai tomar o último lugar, para que quando vier o que te convidou te diga: amigo, senta-te mais para cima. Isso será uma honra para ti diante de todos os demais convidados, pois todo aquele que se exalta será humilhado, e o que se humilha será exaltado. Aqui Jesus nos ensina sobre a humildade, e dentre outras coisas, como não sofrer rejeição, identificando o menor lugar e ficando lá, até que sejamos colocados em lugares mais altos, de forma natural. Porque quando nós nos colocamos em lugares que achamos ser nossos, que a nossa autojustiça nos diz merecer, corremos o risco de sermos rebaixados e isso nos trazer grande sofrimento. Isso acontece também na relação com as pessoas, particularmente no terreno das relações amorosas e amizades. Vamos galgando lugares altos por nós mesmos, sem o aval da outra parte da relação, até sermos violentamente derrubados por aquele que achamos ser o nosso maior amor ou o nosso melhor amigo. As pessoas têm as suas características e o envolvimento pode ser sadio e edificante, mas nosso egoísmo, nossa mente enganosa, nossa pretensão nos fazem ver e amar as pessoas não como elas são, mas como gostaríamos que elas fossem. Os filmes de romance e novelas reafirmam fantasias de almas gêmeas, amor à primeira vista, cara à metade, fazendo nossa busca pelas pessoas caminhar em terrenos fabulosos e longe do encontro real do dia a dia. Como tudo na vida, as relações se estabelecem de forma gradual, devagar, processual. O tempo é necessário para conhecer qualidades e defeitos. E sem a preciosidade do tempo, corremos o risco de criarmos expectativas diante de uma ilusão, de uma pessoa que não existe de fato, a não ser em nossa criação mental. As prisões afetivas nascem de nossas expectativas. Sofremos não pelo que a pessoa é ou faz de fato, mas pelo que ela não é e não faz, que se apresenta contrária à ilusão que criamos dela. E o pior, ficamos escravos disso. Queremos que ela seja o que nós queremos que ela seja, ou tentamos transformá-la. E como isso não é possível, pelo menos por muito tempo, sofremos bastante e não conseguimos nos livrar dessa ilusão toda. Outras tantas vezes, a outra pessoa, mais racional e consciente, lá no início da relação, percebeu toda essa problemática e já saiu fora, já parou de investir nesse relacionamento. E quando constatamos isso, nos sentimos abandonados, sendo que nunca houve nada real. O outro já decidiu há tempos que não queria seguir com você, mas você ficou alimentando essa ilusão. Precisamos nos livrar desses fardos criados por nós mesmos para continuarmos vivendo em paz e saúde. Muitas vezes, criamos ilusões e permitimos que elas se tornem o centro de nossas vidas. Manter ilusões assim é como ficar passando demão de tinta numa parede que há infiltração. Embaixo continua tudo fofo e mofado, que daqui a pouco vai aparecer de novo na superfície e vai fazer sofrer.